0: 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A sala na I87-0051-333. E com ele, o Saulo Lavanangale de Udlavac. Quando muito setor tão pequeno, oi, oi.
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0: Eu vou ver o que eu vou com o chefe da turma. Eu ranguei lá com os quatro, assim, quase.
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1: É, uma bele, mas juro que ela quer mamãe.
0: Deve saber lá com mamãe, menina, juro. É só, né, cancel.
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Nenhuma nona classe. 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
2: Bom dia. As notícias apresentadas por Cristina Xavier. O presidente da República, Daniel Chapo, participa este domingo no culto de encerramento do sínodo da Igreja Presbiteriana de Moçambique, que terá lugar no pavilhão de Machaquene, na cidade de Maputo. A cerimônia marca o fim dos trabalhos do órgão máximo de deliberação da Igreja Presbiteriana de Moçambique, que reuniu líderes e delegados para refletir sobre a missão da Igreja, o fortalecimento da fé cristã e o seu contributo para o desenvolvimento espiritual, moral e social do país. O culto será igual marcado por orações pela paz e estabilidade em Moçambique. A presença do chefe de Estado reforça o reconhecimento do papel das confissões religiosas na promoção da unidade nacional, da reconciliação e dos valores éticos e morais na sociedade. Quatro funcionários da Autoridade Tributária em Sofala estão sob investigação por suspeitas de fazerem parte de um esquema de descaminho e contrabando de combustíveis. A Procuradoria Provincial já instaurou um processo contra os funcionários em causa, supostamente ligados a uma rede baseada no Porto da Beira. A informação foi dada a conhecer este sábado na Beira pelo Procurador-Geral Adjunto Ângelo Matussa.
3: O problema de contrabando de combustíveis não é só aqui em Sofala. Quem se fala deve ser, se calhar, o local de alguma maior incidência, se calhar porque, pronto, temos este corredor, se calhar temos muito mais situações dessas por outras razões. A detenção de certos funcionários da autoridade tributária, de alguma forma, está ligada a este problema.
2: Procurador-Geral Adjunto Ângelo Matus, falando à imprensa este sábado na cidade da Beira, no final da visita do Procurador-Geral da República à província de Sofala. Em Teta, as autoridades pretendem potenciar o sistema ferroviário para aumentar o volume de exportações, reduzir os custos logísticos e reforçar a competitividade da economia provincial. A estratégia passa por maximizar a utilização da linha de Sena e do corredor logístico de Nacala, infraestruturas consideradas fundamentais para o escoamento da produção destinada aos mercados nacional e internacional. A perspectiva foi apresentada pelo governador da província de Teta, Domingos Viola, durante a cerimônia de relançamento da Conferência Internacional de Investimentos Teta 2026.
4: Podemos exportar bens e serviços para o Malawi, Zâmbia e Zimbábue. A partir de Teta, nós podemos ter portos secos, porque Teta é uma única província do país que faz ligação ferroviária com dois portos. As outras províncias, eu não as conheço bem, mas muitas podem ter duas linhas que ligam o mesmo porto. Mas nós temos duas linhas que ligam dois portos diferentes. Então, essa é uma posição. E nós, construindo um porto seco em Tete, vamos desgastar menos as nossas estradas. Porque a mercadoria, em vez de sair da Beira, percorrer 600 km até aqui, e depois fazer os restantes para entrar no Interland, pode sair de Moatize para o Zimbábue e perto.
2: Governador de Teta, Domingos Viola, e a perspectiva do crescimento nas áreas de transporte e serviços de apoio, com vista a fortalecer as cadeias de valor da agricultura, da mineração e da indústria. A província de Nampula está a registrar atualmente um número cada vez maior de mulheres a serem submetidas a cirurgias de emergência devido à gravidez ectópica. O facto preocupa o corpo médico, que já chama a situação de epidémica. Detalhes por Hermínia Francisco.
5: A implantação da gravidez fora da cavidade uterina é, segundo especialistas, causada por cicatrizes na tuba uterina provocada por infecções não tratadas. O médico ginecobstetra e diretor do Departamento de Ginecologia e Obstetrícia no Hospital Central de Nampula, Denis Viegas, revelou em entrevista à nossa reportagem que a maior unidade sanitária da região norte do país chega a operar no mês perto de 100 mulheres com gravidez fora do útero.
6: Há muita doença sexualmente transmitida que não está a ser tratado. Traduz que está a haver muita promiscuidade sexual. Traduz que há muita gente que não está a usar preservativo. Então, Nampula tem quase uma epidemia de ectópicas.
5: Diniz Viegas, a volta da gravidez fora da cavidade uterina, um problema que constitui preocupação do Hospital Central de Nampula. De onde vos falou, Hermínia Francisco.
7: Na atualidade internacional, o Supremo Tribunal Federal do Brasil rejeitou este sábado um pedido da defesa de Jair Bolsonaro para autorizar o presidente da Argentina a visitar o ex-chefe de Estado que cumpre prisão domiciliar em Brasília. Os advogados de Bolsonaro pretendiam que Javier Milei visitasse Bolsonaro na segunda-feira, data em que Milei se desloca ao Brasil para participar na apresentação da candidatura presidencial de Flávio Bolsonaro, filho do ex-governante. O endurecimento das medidas surge depois de Flávio Bolsonaro ter divulgado nas redes sociais uma carta manuscrita do pai, na qual o antigo chefe de Estado reiterava o apoio à candidatura do filho e apelava à união da família. O tempo. A cidade de Tete poderá registrar este domingo 32 graus centígrados de temperatura máxima, seguida por Xaxá e Beira com 30 graus, Maputo e Quilimane 29, Nampula e Pemba 28, Inhambane, Vilanculo, Chimoio 27 e Lixinga pode chegar aos 23 graus centígrados de temperatura máxima. Fora as notícias a esta hora, as próximas às 7 horas.

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3: 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Bom dia.
4: Albertina Pascoal, ouvinte, bom dia. Presidente da República, Daniel Chapo, participa hoje no culto de encerramento do sino da Igreja Presbiteriana de Moçambique, que terá lugar no pavilhão de Machiquene, na cidade de Maputo. A cerimônia marca o fim dos trabalhos do órgão máximo de deliberação da Igreja Presbiteriana de Moçambique, que reuniu líderes e delegados para refletir sobre a missão da Igreja e o fortalecimento da fé cristã e o seu contributo para o desenvolvimento espiritual, moral e social do país. O culto será igualmente marcado por orações pela paz e estabilidade de Moçambique. A presença do chefe de Estado reforça o reconhecimento do papel das confissões religiosas na promoção da unidade nacional, da reconciliação e dos valores éticos e morais na sociedade, indica um comunicado de imprensa da Presidência da República recebido na nossa redação. Quatro funcionários da Autoridade Tributária em Sofala estão sob investigação por suspeitas de fazerem parte de um esquema de descaminho e contrabando de combustíveis. A Procuradoria Provincial já instaurou um processo contra os funcionários em causa, supostamente ligados a uma rede baseada no Porto da Beira. A informação foi dada a conhecer este sábado pelo Procurador-Geral Adjunto Ângelo Matus.
5: O problema de contrabando de combustíveis não é só aqui em Sofala. Aqui em Sofala deve ser, se calhar, o local de alguma maior incidência, se calhar porque, pronto, temos este corredor, se calhar temos muito mais situações dessas por outras razões. A detenção de certos funcionários da autoridade tributária, de alguma forma, está ligada a este problema.
4: Procurador-Geral Adjunto Ângelo Matusso, falando à imprensa este sábado na Beira, no final da visita do Procurador-Geral da República à província de Sofala. Em Teta, autoridades pretendem potenciar o sistema ferroviário para aumentar o volume de exportações, reduzir os custos logísticos e reforçar a competitividade da economia provincial. A estratégia passa por maximizar a utilização da linha de Sena e do corredor logístico de Nacala, infraestruturas consideradas fundamentais para o escoamento da produção destinada aos mercados nacional e internacional. A perspectiva foi apresentada pelo governador da província de Tete, Domingos Viola, durante a cerimónia do relançamento da Conferência Internacional de Investimentos de Tete 2026.
6: Podemos exportar bens e serviços para o Malawi, Zâmbia e Zimbábue. A partir de Tete, nós podemos ter portos secos, porque Tete é uma única província do país que faz ligação ferroviária com dois portos. As outras províncias, eu não as conheço bem, mas muitas podem ter duas linhas que ligam o mesmo porto. Mas nós temos duas linhas que ligam dois portos diferentes. Então, essa é uma posição. E nós, construindo um porto seco em Tete, vamos desgastar menos as nossas estradas. Porque a mercadoria, em vez de sair da Beira, percorrer 600 km até aqui, e depois fazer os restantes para entrar no Interland, pode sair de Moatize para o Zimbábue e perto.
4: Governador de Tete, Domingos Viola, e a perspectiva do crescimento nas áreas de transporte e serviços de apoio com vista a fortalecer as cadeias de valor da agricultura, da mineração e da indústria. Na atualidade internacional, um comboio de exército do Mali foi emboscado este sábado no norte do país por jihadistas e um grupo separatista num ataque que terá provocado a morte ou captura de dezenas de soldados. O exército confirmou o ataque na região de Gao e informou que lançou uma contra-ofensiva enquanto os dois grupos armados reivindicaram a autoria da ação. O ataque reflete o agravamento da violência no Mali, um dos países mais afetados pela insurgência extremista na região do Sahel. Os cidadãos de São Tomé e Príncipe votam hoje para eleger o presidente da República numa eleição considerada decisiva para a estabilidade política e econômica do arquipélago. Cerca de 142 mil eleitores estão inscritos para votar, incluindo cidadãos residentes no estrangeiro. O atual presidente, Carlos Villanova, concorre a um segundo mandato com um candidato independente enfrentado, entre outros, o ex-primeiro-ministro Jorge Bom Jesus e o líder parlamentar da ADI, Nito de Abreu. A campanha eleitoral decorreu num ambiente de forte tensão política, na sequência da crise institucional que marcou o país nos últimos meses. Na atualidade desportiva, Argentina e Espanha defrontam-se hoje no East Rutherford, Nova Jersey, Estados Unidos da América, na grande final do Campeonato do Mundo de Futebol 2026. O encontro está marcado para as 21 horas de Moçambique e colocará frente a frente a atual campeã mundial e a seleção espanhola, que procura voltar a conquistar o troféu depois do título de 2010. Foram as notícias das 7 horas. Próximas quando forem 9 horas. 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
1: 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Você não conhece, Lex. Hoje eu com a Ine, que é caminho do ar.
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2: 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Muito bom dia.
3: Muito bom dia. O presidente da República, Daniel Chapo, participa hoje no culto de encerramento do sino da Igreja Presbiteriana de Moçambique, que terá lugar no pavilhão de Machiquén, na cidade de Maputo. A cerimônia marca o fim dos trabalhos do órgão máximo de deliberação da Igreja Presbiteriana de Moçambique, que reuniu líderes e delegados para refletir sobre a missão da Igreja, o fortalecimento da fé cristã e o seu contributo para o desenvolvimento espiritual, moral e social do país. O culto será igualmente marcado por orações pela paz e estabilidade de Moçambique. A presença do chefe de Estado reforça o reconhecimento do papel das confissões religiosas na promoção da unidade nacional, da reconciliação e dos valores éticos e morais da sociedade, tal como indica um comunicado de imprensa da Presidência da República. A Comissão Técnica para o Diálogo Nacional Inclusivo já escalou 12 dos 15 distritos da província de Tete. E com a participação ativa dos moçambicanos nas audições públicas dos assuntos de maior interesse do país. Onésio João.
4: Trata-se dos distritos de Moatize, Tsangano, Angonia, Makanga, Chifunde, bem como Marávia, Zumbu, Xiuta, Xangara, Marara, Caurabassa e Magwe, este último escalado este fim de semana. Ismael Moussa, representante da COTNT, disse que a participação da população neste diálogo demonstra o espírito de pertença e esforço de ver um Moçambique mais desenvolvido.
5: Porque o diálogo é nacional e inclusivo, não podemos deixar ninguém de fora e ninguém deve ficar de fora. Porque nós somos diferentes, só somos iguais na lei. Por isso que a nossa força está na nossa diferença. Somos todos o mesmo país, o Estado é único. Por isso que é muito importante que não sejamos nós próprios a destruirmos aquilo que é nosso.
4: Ismael Moussa, coordenador da COT na província de Tete, e a importância das contribuições dos moçambicanos na fase das audições públicas dos três cenários em debate no âmbito do diálogo nacional inclusivo. Da cidade de Tete, Onésio Jô.
3: Residentes do distrito de Funhalouro, em Inhambane, congratulam o governo pela alocação de veículos mistos destinados a facilitar a mobilidade de pessoas e bens. Desenvolve a notícia o jornalista Efraim Macetela.
6: A chegada dos novos meios adequados às características da região é recebida com um sentimento de alívio e satisfação pela população que há muito enfrentava sérias dificuldades de ligação à sede distrital devido à escassez do transporte público. O administrador do distrito de Funhalouro, Valdemiro da Georgina, afirma que o principal objetivo é servir bem a população e avança que já foi definido um modelo de gestão para garantir a manutenção regular dos veículos mistos.
7: Estes transportes mistos vêm exatamente para resolver esta necessidade que temos. Neste momento assistimos população a ser misturada nos transportes com suas bagagens e até com animais de pequeno porte.
6: Com a introdução destes dois veículos mistos, Funhalouro dá um passo importante na melhoria da mobilidade, beneficiando diretamente a população das zonas recônditas.
3: Na atualidade internacional, os cidadãos de São Tomé e Príncipe votam hoje para eleger o presidente da República numa eleição considerada decisiva para a estabilidade política e económica do arquipélago. Cerca de 142 mil eleitores estão inscritos para votar, incluindo cidadãos residentes no estrangeiro. O atual presidente Carlos Vila Nova concorre a um segundo mandato como candidato independente, enfrentando, entre outros, o ex-primeiro-ministro Jorge Bom Jesus e o líder parlamentar da ADI, Nito de Abreu. A votação está a ser acompanhada por missões internacionais de observação eleitoral, incluindo representantes da União Europeia e da CPLP. As autoridades esperam que o processo decorra de forma pacífica, preservando o histórico democrático do país e reforçando a confiança dos cidadãos nas instituições eleitorais. No desporto, Costa do Sol recebe este domingo a Associação Desportiva de Vilanculo em encontro da 11ª Jornada de Moçambola 2026. A CNAF designou Celso Alvação para dirigir a partida. Castro Betane é o primeiro assistente e Luísa Brasilião o segundo. Edmilson Manguel é o quarto árbitro. Termina hoje o Mundial de Futebol 2026 com a realização do jogo da final às 21 horas de Maputo entre as seleções da Espanha e Argentina. O desafio terá lugar no MetLife Stadium em Nova York, nos Estados Unidos da América. A FIFA nomeou o esloveno Slavik Vincic, de 46 anos, para arbitrar o final do Mundial 2026. O tempo. A cidade de Tete poderá registrar hoje 32 graus centígrados de temperatura máxima, seguida por Xaxá e Beira com 30 graus, Maputo e Quelimane 29, Nampula e Pemba 28, Inhambane, Vilanculo, Chimoio 27 e finalmente Lixinga com 23 graus centígrados de temperatura máxima. As próximas notícias quando forem 11 horas.

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9 horas e 58 minutos, prezado ouvinte. Bom dia, cá estamos para mais uma emissão em língua portuguesa. Dentro de instantes, a parada musical Goma, em cadeia nacional, irá para o ar. Às 11 iremos atualizar as notícias do país e do mundo. 11 horas e 15 minutos e 10 minutos as notícias de Gaza. 11 e 15, programa da criança. Às 12, Jornal de Gaza. 12 e 30, Jornal da Tarde. Às 13 e 5, o programa Ritmo Jovem. E às 13 e 55, o fecho desta nossa emissão. Na condução da mesma, Rui Macaringa, obrigado pela preferência. Bom dia, estamos juntos.

0: Ivan Dias na produção.
1: Moça Gigalibo na sonorização.
0: Na apresentação, Henriques Dias.
1: E Olga da Glória.
0: Sejam todos bem-vindos
1: a mais um programa Angoma Moçambique 2026.
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1: Já são conhecidas 9 das 60 apuradas.
0: E hoje há mais.
1: O Ngoma é a celebração máxima da nossa música.
0: Mas esta engrenagem só se move e brilha com tamanha intensidade, graças ao apoio e à confiança de parceiros de peso.
1: Instituições que dão o suporte necessário para que esta festa aconteça ano após ano.
0: Por isso, com muito orgulho, queremos deixar o nosso profundo agradecimento e aplaudir à HCB, à EDM e o CFM.
1: O nosso muito obrigado também a Petromoc, a CMH e a UEM.
0: Caminhando lado a lado conosco nesta grande jornada, agradecemos igualmente a Emodraga, a LAM e aos aeroportos de Moçambique.
1: E a este prestigiado cartaz de apoiantes, junta-se a nossa imensa gratidão ao Montebello Girassol Maputo Hotel, a Green Road e a Fundac.
0: A todas estas marcas e instituições que investem na valorização dos nossos artistas e da nossa identidade, o nosso muito obrigado.
2: Canção concorrente número 1.

0: Já são conhecidas 9 das 60 que vão disputar os prémios de Ngoma.
1: E depois de 9, vem 10.
2: Canção concorrente número 10.
0: Filho do Sr. Alfredo e da Dona Laura.
1: Arnaldo Manhisso volta à maior parada da música moçambicana.
0: Agora com o tema Saudade.
1: Leva a faixa número 10.

0: versão concorrente número 10.
1: Saudade de Arnaldo Manhice.
0: Tinha apenas 3 anos de idade quando em 1987 arrancou um goma.
2: Canção concorrente número 11.
0: Ele é baterista, compositor, produtor e ativista social.
1: Stélio Mondiane concorre um goma 2026 com o tema This is Africa.

0: edição concorrente número 11.
1: A música This is Africa é assinada pelo excepcional baterista Stélio Munjane.
0: A seguir, a canção concorrente número 12.
2: Canção concorrente número 12.
1: Moçambique Real, o país que amamos, refletido no maior concurso de música do país.
0: Canção concorrente número 12.
1: Mulikupikani.
0: Rotsi.

0: Mulicupicani
1: Rutsi,
0: canção concorrente número 12.
1: Continuamos a divulgar as candidatas aos prémios do Ngoma 2026.

0: um nome sobejamente conhecido.
1: Humberto Luiz regressa a Nguma.
0: Agora com a música Enquacho Jaco.
1: Canção concorrente número 13.

0: Pinguaço e Chaco.
1: Canção concorrente número 13.
0: Letra e música de Humberto Luiz.
1: Bateria Stélio Zué e baixo Real do Salato.
0: Guitarra Divas.
1: Percussão Nelson Manjate.
0: Piano Lívio Mangana.
1: Coros de Pauleta Mugolov.
0: E por último, mix e master por Michael Manichana.
2: 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Canção concorrente número 14. Número 14.
0: A música moçambicana é, por natureza, um organismo vivo. Ela respira, renova-se e, acima de tudo, tem a capacidade extraordinária de abraçar o mundo sem nunca perder a sua raiz.
1: E o que mais fascina nesta nova vaga de criadores é a coragem de ousar. Eles não têm medo de fazer pontes.
0: É verdade. Pegam na riqueza das nossas línguas nacionais, na cadência da nossa oralidade e fundem-nas com ritmos e estilos de outras paragens.
1: Canção concorrente número 14.
0: Compa, de Mito Chocolatinho e Nornija.

0: Atenção concorrente número 14.
1: Compa de Mito Chocolatinho e Nor Ninja.
0: Pode vir das Caraíbas, das Arábias ou de qualquer outro canto do mundo. Mas, quando passa pelas mãos da nossa juventude, há uma magia que acontece.
1: Com certeza, Olga. No final há sempre aquele tempero especial. Aquela batida que nos corre nas veias. Aquele toque inconfundível de Moçambique.
0: E continuamos a divulgar as canções concorrentes aos prémios do Ngoma Moçambique 2026, um concurso de dimensão nacional.
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0: Canção concorrente número 15.
1: I'm a Hustler, música assinada pela dupla Classic Nova.

0: Canção concorrente número 15.
1: I'm a Hustler leva a assinatura de Clássico Nova, aqui com a participação de Mr. Ball.

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0: Um Goma Moçambique é a celebração máxima da nossa música.
1: Mas esta engrenagem só se move e brilha com tamanha intensidade, graças ao apoio e à confiança de parceiros de peso.
0: Instituições que dão o suporte necessário para que esta festa aconteça ano após ano.
1: Por isso, com muito orgulho, queremos deixar o nosso profundo agradecimento e aplaudir a HCB, a EDM e o CFM.
0: O nosso muito obrigado também a Petromoc, a CMH e a UEM.
1: Caminhando lado a lado conosco nesta jornada, agradecemos igualmente a Emudraga, a LAM e aos aeroportos de Moçambique.
0: E a este prestigiado cartaz de apoiantes, junta-se a nossa imensa gratidão ao Montebello Girassol Maputo Hotel, a Green Road e a Fundac.
1: A todas estas grandes marcas e instituições que investem na valorização dos nossos artistas e da nossa identidade, o nosso muito obrigada.
0: O nosso muito obrigado. E Olga, agora vamos recordar ao amigo ouvinte as canções que já estão apuradas das 60.
1: É verdade. Na semana passada foram apuradas 9 canções. Esta semana, mais 6.
0: A seguir, estimado ouvinte, as 15 já apuradas.
1: Canção número 1, Como Cinzie, A Mostra Sobrinho.
0: Canção número 2, Tecandzingo, Asa Matusse.
1: Canção número 3, Mama's Baby, Nelson Tivana.
0: Canção número 4, Paciência, de Deltino Guerreiro.
1: Canção número 5, Yada Angel, Nos Matam Porquê.
0: Canção número 6, pertence a Dixon Mushangwana, Dubi Dabi.
1: Canção número 7, da autoria de Ivete, Hip Hop Xingombela.
0: Canção número 8, de autoria de Ken Guitar, África.
1: Canção número 9, pertence a Helio Beats, Para Ela Sou Fofo.
0: Canção número 10, Saudade, de Arnaldo Manice.
1: Canção número 11, da autoria de Stélio Mondlane, This is Africa.
0: Canção número 12, Mulikupikani, de Rutsi.
1: Canção número 13, pertence a Humberto Luiz, Rinquacho e Chaco.
0: Canção número 14, Compá, de Mito Chocolatinho, ao lado de Nur Ninja.
1: Canção número 15, Amahasla, de Clássico.

0: Que nova.
1: E pronto, acabamos de apresentar as 15 das 60 apuradas.
0: Já são 15, sim, já podemos votar.
1: Esta é a pergunta que eu coloco, Olga. Eu quero saber então onde é que vamos agora.
0: Ainda não. Daqui a algumas semanas inicia o processo de votação.
1: E o estimado ouvinte, fique preparado para começar a votar.
0: E o programa termina por aqui. Na apresentação,
1: Henriques Dias e Olga da Glória.
0: Na sonorização, Moussagi Galibo. E na produção, Ivanov Dias. Para a semana, nós voltamos para contar mais histórias do Ngoma Moçambique 2026, 38ª edição, e vai certamente conhecer mais canções que entram para a parada.
1: Tchau, tchau, beijinhos e abraços.
0: Tchau.

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2: A esposa Guetta Chapo participa neste momento no culto do encerramento do sínodo da Igreja Presbiteriana de Moçambique, que terá lugar, ou melhor, decorre no pavilhão de Machaquene, na cidade de Maputo. A cerimónia marca o fim dos trabalhos do órgão máximo de deliberação da Igreja Presbiteriana de Moçambique, que reuniu líderes e delegados para refletir sobre a missão da Igreja e o fortalecimento da fé cristã e o seu contributo para o desenvolvimento espiritual, moral e social do país. A presença do chefe de Estado reforça o reconhecimento do papel das confissões religiosas na promoção da unidade nacional, da reconciliação e dos valores éticos e morais na sociedade. A Comissão Técnica para o Diálogo Nacional Inclusivo já escalou 12 dos 15 distritos da província de Tete, com uma participação ativa dos moçambicanos nas audições públicas dos assuntos de maior interesse do país. Onésio João.
3: Trata-se dos distritos de Moatize, Tsangano, Angonia, Makanga, Chifunde, bem como Marávia, Zumbu, Xiuta, Xangara, Marara, Caurabassa e Magwe, este último escalado este fim de semana. Ismael Moussa, representante da COTNT, disse que a participação da população neste diálogo demonstra o espírito de pertença e esforço de ver um Moçambique mais desenvolvido.
4: Porque o diálogo é nacional e inclusivo, não podemos deixar ninguém de fora e ninguém deve ficar de fora. Porque nós somos diferentes, só somos iguais na lei. Por isso que a nossa força está na nossa diferença. Somos todos o mesmo país. O Estado é único. Por isso que é muito importante que não sejamos nós próprios a destruirmos aquilo que é nosso.
3: Ismael Moussa, coordenador da COT na província de Tete, e a importância das contribuições dos moçambicanos na fase das audições públicas dos três cenários em debate no âmbito do diálogo nacional inclusivo. Da cidade de Tete, Onésio Jô.
2: Residentes do distrito de Funhalouro, em Iambane, congratulam o governo pela alocação de veículos mistos destinados a facilitar a mobilidade de pessoas e bens. Efraim Macetela.
5: A chegada dos novos meios adequados às características da região é recebida com um sentimento de alívio e satisfação pela população que há muito enfrentava sérias dificuldades de ligação à sede distrital devido à escassez do transporte público. O administrador do distrito de Funhalouro, Valdemiro da Georgina, afirma que o principal objetivo é servir bem a população e avança que já foi definido um modelo de gestão para garantir a manutenção regular dos veículos mistos.
6: Estes transportes mistos vêm exatamente para resolver esta necessidade que temos. Neste momento assistimos a população a ser misturada nos transportes com as suas bagagens e até com animais de pequeno porte.
5: Com a introdução destes dois veículos mistos, Funhalouro dá um passo importante na melhoria da mobilidade, beneficiando diretamente a população das zonas recônditas.
2: E na atualidade internacional, cidadãos de São Tomé e Príncipe votam hoje para eleger o presidente da República numa eleição considerada decisiva para a estabilidade política e económica do arquipélago. Cerca de 142 mil eleitores estão inscritos para votar, incluindo cidadãos residentes no estrangeiro. O atual presidente Carlos Vila Nova concorre a um segundo mandato como candidato independente, enfrentando, entre outros, o ex-primeiro-ministro Jorge Bon Jesus e o líder parlamentar do ADI, Nito de Abreu. A campanha eleitoral decorreu num ambiente de forte tensão política na sequência da crise institucional que marcou o país nos últimos meses. No desporto, Coxa de Sol recebe este domingo a Associação Desportiva de Vilanculo a encontro da 11ª Jornada do Moçambola 2026. A CNAF designou Celso Alvação para dirigir a partida. Castro Beitane é o primeiro assistente e Luísa Brasilhão o segundo. Edmilson Manguel é o quarto árbitro. Termina hoje o Mundial de Futebol 2026 com a realização do jogo da final às 20 horas de Maputo entre as seleções da Espanha e Argentina. O desafio terá lugar no MetLife Stadium em Nova York, nos Estados Unidos da América. A FIFA nomeou o esloveno Slavik Vincic, de 46 anos, para arbitrar o final do Mundial 2026. A Inglaterra ganhou o terceiro lugar desta Copa do Mundo depois de vencer ontem a França por 6-4 em jogo de atribuição do terceiro e quarto lugares do certame. E foram as notícias das 11 horas. Próximas às 12 horas e 30 minutos no Jornal da Tarde.
0: 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Setorizante na provincial da Rádio Moçambique, estivemos a transmitir em cadeia nacional as notícias, recordá-lo, caríssimo ouvinte, que as notícias voltaram à antena pontualmente às 11 horas e 10 minutos, desta feita retratando a atualidade da província de Gaza.

11 horas e 10 minutos. Ouvinte, vamos às notícias a esta hora. Três pessoas morreram vítimas de um acidente de viação ocorrido na Estrada Nacional número 1, no distrito de Limpopo, esta madrugada, envolvendo um transporte semicoletivo de passageiros e uma motorizada. Ambos veículos seguiam no mesmo sentido norte-sul, ou seja, da zona da portagem para a região do 3 de fevereiro, no posto administrativo de Chicomar. Os três malogrados, dois dos quais trabalhadores de uma instância hoteleira, eram todos ocupantes da motorizada que sofreu um embate do veículo automóvel na sequência de um motorista ter efetuado uma manobra de inversão de marcha sem ter certificado a existência ou não de qualquer obstáculo. O porta-voz do Comando Provincial da PR Mengaza, Júlio Nhamuso, diz que os corpos das vítimas foram trasladados para a morgue de uma unidade sanitária, enquanto a corporação está no encalce do condutor do veículo automóvel para que seja responsabilizado. Mais de 750 hectares de campos agrícolas continuam alagados no distrito de Malhacaze. São umas chambas que se encontram nas zonas baixas que até o momento continuam com as águas das inundações resultantes das chuvas intensas registradas nos meses de janeiro e março deste ano. O diretor do Serviço Distrital das Atividades Económicas em Malhacaze diz que os produtores são obrigados a procurar outros espaços para desbravar e exercer as suas atividades de forma a garantir a continuidade da produção agrícola. Eurico Mata diz que os agricultores contam com a assistência dos técnicos e fala de perdas consideráveis, pois, segundo ele, estas áreas eram tidas como potenciais, o que, de certa forma, influencia na redução das condições produtivas da região. O Conselho Municipal da cidade de Xuxa, em Gaza, está a introduzir um sistema digital de registro e gestão de doados, direito de uso e aproveitamento de terra, integrando mapas topográficos com vista a acabar com casos de conflitos de terra. A medida, que é feita de forma faseada, visa melhorar o controle das parcelas urbanas e evitar a atribuição duplicada de terrenos e ocupações irregulares de espaços, situação que tem afetado com frequência os munícipes. O vereador de Planeamento Urbano e Ambiente no município de Xuxa, Dias Nhamposo, diz que o sistema digital em desenvolvimento vai permitir que cada doado apresente as coordenadas e limites definidos do mapa topográfico para sua fácil localização e rastreio do titular. 8 famílias do posto administrativo de Macareta, no distrito do Choco, beneficiam de igual número de latrinas melhoradas construídas pela Cruz Vermelha de Moçambique no âmbito do saneamento do meio num período pós-cheias neste ponto da província. O presidente provincial da Cruz Vermelha diz que as latrinas melhoradas são feitas de lajes e blocos, material consistente e adequado para a manutenção de higiene individual e coletiva. Manuel Amoni refere que o impacto que se espera nas comunidades é a prevenção de doenças de origem hídrica que pode advir por contaminação resultante por fecalismo a céu aberto nas metas e nas margens, nas matas, assim é que é, e nas margens do rio Limpopo. O distrito de Choco acolhe hoje, domingo, mais uma etapa do torneio criativo do futebol criativo Chapo Chapo. Iniciativa que continua a mobilizar jovens em diferentes cantos da província de Gaza. O coordenador provincial do torneio, Rajo João, refere que o torneio Chapo Chapo já se afirma como uma marca de referência para a juventude ao promover o desporto como instrumento de inclusão e convivência social. Segundo Raju João, os jogos de ensaios realizados até o momento registraram uma adesão positiva dos jovens, o que aumenta a expectativa da organização para o arranque oficial da competição. Estas foram as notícias das 11h10, as próximas às 12 horas inseridas no habitual Jornal de Gaza. Ouvinte-se, depois das notícias, passamos a apresentar o habitual programa aos domingos, o do Palmo e Meio. Estamos aí a falar do programa da criança.

0: estava aqui a pensar e tenho uma pergunta muito séria para te fazer.
1: Pergunta muito séria? Isso parece perigoso.
0: É mesmo muito sério. Se eu colocar dois pequenos objetos nos meus ouvidos e de repente começar a escutar música, histórias ou a voz de alguém, onde é que essa música estava escondida?
1: Estava escondida.
0: Claro, eu coloquei os auriculares no bolso. Eles estavam ali quietinhos. Depois, coloquei-os nos ouvidos. E de repente, música.
1: Então tu achas que existe uma pequena banda musical escondida dentro dos teus auriculares?
0: Eu não sei. Talvez existam músicos muito pequeninos lá dentro.
1: Músicos dentro dos auriculares?
0: Sim, um pequenino baterista, um guitarrista e talvez um cantor.
1: Então se eu aumentar o volume...
0: O cantor começa a gritar.
1: Espera aí, já descobrimos uma coisa importante.
0: O quê?
1: Se os nossos pequenos músicos imaginários começarem a gritar demasiado alto, talvez seja melhor baixar o volume.
0: Exatamente.
1: Mas agora fiquei curiosa. Afinal, o que acontece realmente dentro dos auriculares?
0: Essa é uma pergunta para os nossos ouvintes. Será que os auriculares têm uma banda lá dentro?
1: Será que existe um pequeno rádio escondido? Ou será que eles fazem uma coisa completamente diferente?
0: Essa é a missão para a nossa edição de hoje. Vamos falar sobre como usar os auriculares corretamente.
1: Para já, vamos a um tema musical e voltamos já!

0: de volta, amiguinho. Para ti que só agora acabaste de ligar o rádio, este é o programa A Voz da Pequenada, a ser transmitido dos estúdios da Rádio Moçambique, emissor provincial de Gaza.
1: Hoje estamos a falar sobre como usar os auriculares corretamente.
0: Os auriculares podem ser muito divertidos. Podemos usá-los para ouvir música, histórias, aulas, desenhos animados, podcasts e muitas coisas.
1: Só que como acontece com muitas coisas boas, também precisamos saber usá-los corretamente.
0: Porque ouvir música muito alta durante muito tempo pode fazer mal aos nossos ouvidos.
1: E os nossos ouvidos são muito importantes. Eles ajudam-nos a ouvir os professores, ouvir os sons da natureza e até ouvir quando alguém nos chama.
0: E falando em chamar, algo me diz que temos de ir a um espaço de brincadeiras.
1: Boa! Vamos a isso!

0: Agora vamos fazer uma brincadeira.
1: Chama-se Eu Faria Isso. Eu vou apresentar algumas situações e tua amiguinha em casa, junto com os amiguinhos aqui no estúdio, vão responder se fariam isso ou não. Preparados para a primeira situação?
2: Sim!
0: Parece que os nossos amiguinhos estão mesmo preparados.
1: Agora, vamos à primeira situação.
0: Estou em casa a ouvir música com os auriculares. O volume está tão alto que não consigo ouvir a minha voz. Eu faria isso, sim ou não?
3: 5, 4, 3, 2, 1...
1: Não! Muito bem! Se o volume está tão alto que não consegues ouvir nada à tua volta, está na hora de baixar. Agora vamos à segunda situação.
0: Estou a atravessar a estrada com os auriculares e não consigo ouvir os carros. Eu faria isso, sim ou não? 5, 4, 3, 2, 1...
1: Exatamente, amiguinho. A resposta certa é não.
0: Quando atravessamos uma estrada, precisamos de prestar atenção ao que acontece à nossa volta. Agora vamos à terceira situação.
1: Estou há muito tempo a ouvir música. Os meus ouvidos precisam de uma pausa. Eu faria isso, sim ou não? 5, 4, 3, 2, 1.
0: Exatamente, amiguinho. A resposta certa é sim. Se eu estivesse há muito tempo a escutar música, tirava os auriculares e deixava os ouvidos descansar.
1: Muito bem. Agora vamos à quarta e última situação.
0: A situação é a seguinte. O meu amigo quer usar os meus auriculares. Eu entrego-lhes sem limpar. Eu faria isso sim ou não? 5, 4, 3, 2, 1...
1: Talvez seja melhor ter cuidado, amiguinho.
0: Exatamente. Os auriculares devem estar limpos, especialmente quando são usados por outra pessoa.
1: Parabéns a todos que estiveram atentos.
0: Agora, vamos à rubrica Conhecer Moçambique.

0: Amiguinhos, como vocês estão?
1: Estamos bem!
0: Na rubrica Conhecer Moçambique de hoje, vamos conhecer o nosso belo Moçambique de uma forma muito divertida. E vamos agora com as adivinhas. Qual é a província, qual é ela, que a sua capital é Beira?
1: Sofala!
0: Tem certeza?
1: Sim.
0: Qual é a província, qual é ela, que a sua capital é Pemba?
1: Cabo Delegado!
0: É um lago e localiza-se no distrito de Manjacaze.
1: Nhambabale!
0: Tem certeza?
1: Absurda!
0: Quem já foi pra lá?
2: Eu!
0: E o que viste de especial lá? O que é que tinha lá?
2: Muita jarra. Água bonita.
0: Água bonita? E entraste lá naquela água?
2: Só toquei.
0: É um sítio muito bonito e é no distrito de Xongueni.
1: Praia de Xongueni!
0: Quem já foi pra Praia de Xongueni?
3: Eu!
0: O que é que viste lá de especial?
3: Eu vi água, pedras, areia, árvores. É um sítio muito silencioso.
0: E as montanhas não viste?
3: Vi.
0: Porque não é possível ir pra Praia de Xongueni e não ver nenhuma montanha. E com quem foste pra lá?
3: Fui com a mãe.
0: Fizeste o que é de especial lá?
3: Brinquei, nadei na água.
0: Nadaste?
3: Sim.
0: Sabes nadar? Sabes nadar?
3: Sim.
0: Será que não sonhas em ser salva-vidas?
3: Não.
0: Talvez quando cresceres vai ser um bom banhista. Mas por que que não sonhas em ser um salva-vidas?
3: É porque eu posso morrer porque não tenho muita força.
0: Mas quando cresceres tu terás muita força.
3: Vou pensar nisso.
0: Beijinhos e abraços para quem vão.
3: Meu avô, minha mãe, meu pai, meus irmãos.
0: Com certeza que os beijinhos chegaram. Amiguinhos, assim foi a nossa rubrica Conhecer Moçambique. Tchauzinho!

0: volta, amiguinho. Depois da rubrica Conhecer Moçambique, no espaço onde viajamos a partir do conforto de casa, cá estamos nós para dar continuidade à nossa aventura.
1: É isso mesmo, Edivânia. Lembrar que hoje estamos a falar de como usar auriculares com segurança.

0: Agora vamos brincar ao verdade ou mito. Bem-vindos à brincadeira verdade ou mito. Chegou o momento de descobrir quem está atento.
1: Eu digo uma frase e vocês respondem se é verdade ou mito. Estás preparado, amiguinho?
0: Quanto mais alto estiver o volume, melhor será a música. Verdade ou mito?
2: 5, 4, 3, 2, 1.
1: A resposta certa é mito.
0: Muito bem, amiguinho. A música pode ser apreciada mesmo sem estar demasiado alta.
1: Sim, Késia. Os ouvidos também precisam descansar.
0: É verdade. Agora vamos à terceira afirmação.
1: É seguro usar auriculares e atravessar a estrada sem prestar atenção aos sons à nossa volta. O que achas, amiguinho? Isso é verdade ou mito? 5, 4, 3, 2, 1. A resposta certa é
0: mito. Sempre que quisermos atravessar a estrada, é importante baixarmos o volume dos nossos auriculares ou simplesmente tirá-los dos ouvidos.
1: Se alguém falar conosco e não conseguimos ouvir por causa da música, talvez o volume esteja demasiado alto. Verdade ou mito? 5, 4, 3, 2, 1. A resposta certa é
0: verdade.
1: Agora vamos à última afirmação.
0: Podemos usar auriculares durante muito tempo sem fazer nenhuma pausa. Verdade ou mito? 5, 4, 3, 2, 1. E a resposta correta é
1: mito. Os ouvidos também precisam de momento de descanso.
0: Boa! Uma forte salva de palmas para os nossos amiguinhos.
1: Amiguinho, agora é chegado o momento de irmos à rubrica culinária.

Amiguinho, corra, vai pegar o papel, vai pegar a caneta, ou o lápis, ou o marcador e passe a nossa receita, porque nós vamos te ensinar a preparar, vamos te ditar os ingredientes e tudo o que deves fazer para ter esta linda receita no seu prato e poder comer à vontade. Amiguinho, a nossa receita é camarões ao alho e limão. Sim, essa é a nossa receita, camarões ao alho e limão. Os ingredientes para preparar o nosso camarão ao alho e limão são os seguintes. 50 gramas de camarões grandes e limpos, 4 dentes de alho picados, suco de 2 limões, 1 ou 4 xícaras de azeite de oliva, 2 colheres de sopa de salsinha fresca picada, sal e pimenta do reino a gosto. 1 ou 2 colheres de chá de pimenta vermelho em flocos, se quiser. E fatias de limão para decorar. Vamos ao modo de preparar. Primeiro, em uma tigela, misture o suco de limão, metade do alho, metade da salsinha, o azeite de oliva, sal, pimenta do reino e a pimenta vermelha de flocos, se tiver usado. Adicione os camarões à mistura e deixe marinar por pelo menos 30 minutos na geladeira ou no congelador. Em uma frigideira grande, aqueça um pouco de azeite e adicione o restante do alho. Refogue por cerca de 1 minuto até ficar perfumado. Só ver aquele cheiro do alho perfumado? Exatamente, amiguinhos. Quarto, adicione os camarões marinados à frigideira e coze por 2 a 3 minutos de cada lado, ou até que os camarões estejam rosados e cozidos por completos. Quinto, coloque o restante da salsinha fresca. Sexto, sirva os camarões ao alho e limão em um prato decorado com fatias de limão. Este prato é uma explosão de sabor com a frescura do limão e aroma do alho. Pode ser servido como entrada ou parte de uma refeição principal no Dia da Família.

0: prato estava mesmo muito bom.
1: Não te esqueces, amiguinho. Amiguinho, sempre que te fizeres a cozinha, deixe de estar na companhia do mais velho para ajudar a acender os fogões e evitar acidentes.
0: Depois da rubrica culinária, vamos à rubrica Parabéns a Você. Música.

0: Parabéns, parabéns a todos os amiguinhos que correram mais uma rosa no jardim da vida. Vão deixar do minha voz de muitos sucessos.
1: Em especial para o subchefe da minha sala, Mabu.
0: Parabéns, chefe Mabu.

0: E desta feita chegamos ao final de mais uma edição do nosso programa.
1: O programa de hoje esteve a cargo de Kessia da Lourdes e Edvânia Manjade na apresentação, Manpina Samuel na produção, Manuel Dondulam na sonorização, com a coordenação e realização da Titia Miranda.

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0: Estimado ouvinte, muito boa tarde. Três pessoas morreram vítimas de um acidente de viação em Chikumbano, distrito de Limpopo, em Gaza, este domingo. No distrito de Mandlakazi, extensas áreas agrícolas continuam inundadas na sequência das enxurradas deste ano. Decorre hoje mais uma etapa do torneio recreativo Chap Chap, desta feita no distrito de Chokwe. A sonorização está a cargo de Amar Abduya e Hortência Matavel está na apresentação. Boa escuta. Três pessoas morreram vítimas de um acidente de viação na Estrada Nacional número 1, no distrito de Limpopo, em Gaza, ocorrido na madrugada deste domingo, envolvendo um transporte semicoletivo de passageiros e uma motorizada. Ambos veículos seguiam no mesmo sentido, sul-norte, ou seja, da região de 3 de fevereiro, em direção à portagem, no posto administrativo de Chikumbani. Os três malogrados, dos quais trabalhadores de uma instância hoteleira local, eram todos ocupantes da motorizada, que sofreu um embate do veículo automóvel na sequência de o motorista ter efetuado uma manobra de inversão de sentido de marcha sem ter certificado a existência ou não de qualquer obstáculo. O porta-voz do Comando Provincial da PRM em Gaza, Júlio Nhamunsua, diz que os corpos das vítimas foram trasladados para a morgue de uma unidade sanitária, enquanto a corporação está no encalce do condutor do veículo automóvel que se pôs em fuga.
1: De chegado no local, efetuou uma manobra de inversão de sentido de marcha sem tomar as devidas precauções. Acabou sendo embatido lateralmente pela parte frontal da motorizada. A polícia se tomou ocorrência, removeu os corpos até a morgue e lavrou o auto de notícia. E diligências estão em curso para localizar o motorista da primeira viatura, porque após o acidente colocou-se em fuga.
0: Júlio Nhamunsua renova o apelo aos automobilistas para uma condução prudente para evitar sinistralidade nas vias públicas da província.
1: Principalmente para os mototaxistas, que são eles mais fracos na via pública, tendo em conta que em qualquer acidente que ele se envolve acaba sendo fatal, há uma necessidade de aprimorar as condições de segurança dos passageiros e de segurança própria. Tendo em conta que aquele veículo não tem capacidade para levar maior número de passageiros, ao que observarmos a questão da lotação.
0: Porta-voz do Comando Provincial da PRM em Gaza, Júlio Nhamunsua, apelando maior prudência nas rodovias da província. No distrito de Mandlakazi, em Gaza, extensas áreas agrícolas continuam inundadas na sequência das enxurradas deste ano. Esta notícia é desenvolvida por Rustino Botel.
2: Mais de 750 hectares de campos agrícolas continuam alagados no distrito de Mandlakazi, em Gaza. São umas chambas que se encontram nas zonas baixas, que até o momento continuam com as águas das inundações resultantes das chuvas intensas registradas nos meses de janeiro e março deste ano. O diretor do Serviço Distrital das Atividades Económicas de Mandlakazi diz que os produtores são obrigados a procurar outros espaços para desbravar e exercer as suas atividades de forma a garantir a continuidade da produção agrícola. Eurico Matt diz que os agricultores contam com assistência dos técnicos e fala de perdas consideráveis, pois, segundo ele, estas áreas eram tidas como potenciais, o que, de certa forma, influencia na redução das condições produtivas da região.
3: De facto, o distrito ainda ressente-se dessa situação de continuar com algumas áreas que deviam ser aproveitadas de forma plena, mas que efetivamente isso não está a acontecer porque essas áreas continuam alagadas. Estamos a falar neste caso da Baixa de Gitsi-Gitsi, cá do lado do posto administrativo Seide, o mesmo bloco produtivo do lado do posto administrativo de Xalala. Temos também a Baixa de Marigwane e temos um pouco também da Baixa de Nwajaane. Esses são alguns exemplos que estamos aqui a citar de baixas que continuam alagadas. É uma situação que não nos deixa em paz, porque são baixas que, se não estivessem alagadas neste momento, iriam garantir uma produção plena, o que quer dizer que a produção que conseguimos ver no mercado hoje a ser vendida seria, se calhar, duas ou três vezes mais. É muito trabalhoso o que o produtor está a ter, porque está a abrir novas áreas, está a desbravar novas áreas, porque aquelas áreas que normalmente o produtor vinha fazendo suas atividades já não consegue fazer.
2: O diretor do Serviço Distrital das Atividades Económicas de Mandlakazi, Eurico Matos, e alagamento dos campos de produção agrícola devido às enxurradas de janeiro e março últimos.
0: O Centro de Saúde da sede do Distrito de Massangena, norte de Gaza, está a beneficiar de obras de requalificação com vista a garantir a segurança no manuseamento do lixo hospitalar e da saúde pública. Bonifácio Novella.
4: Neste momento, estão em curso obras de vedação do perímetro do Centro de Saúde e a construção de fossas biológicas, com vista a permitir uma melhor gestão de materiais descartáveis e outro tipo de secreções hospitalares. A informação foi avançada pelo administrador do distrito de Massangena, Sancho Umbana, o qual disse que, vezes sem conta, cães invadiam o recinto hospitalar e espalhavam alguns detritos para as zonas residenciais, colocando em perigo a saúde das comunidades. Umbana informou ainda que, devido à exiguidade financeira, o projeto vai ser executado de forma parcial, aguardando a disponibilização pelo Governo Central do Fundo de Investimento para a realização de vários projetos de impacto neste setor e outros de benefício social.
5: Estamos a fazer a vedação parcial do Centro de Saúde, com a construção também de fossas biológicas para a conservação destes dejetos, material descartável que o hospital também tem. Tivemos situações em que os cães, na calada da noite, entravam no hospital e aquele material todo, que nós sabemos que é tóxico, às vezes ficava nos bairros e isto punha em perigo as nossas crianças, que depois ficavam a brincar com seringas. Então nós vimos que há uma necessidade imperiosa de termos alguma intervenção e neste momento já estamos a vedar o centro de saúde e estamos a criar esta fossa biológica para a incineração destes materiais.
4: Administrador do distrito de Massangena, Sancho Umbana, e a intervenção que está a ser feita na requalificação do centro de saúde da sede distrital daquela região nortenha da província de Gaza.
0: Outras informações ligadas à saúde pública indicam que 80 famílias do posto administrativo de Macarretá, no distrito de Choco, em Gaza, beneficiam de igual número de latrinas melhoradas construídas pela Cruz Vermelha de Moçambique no âmbito do saneamento do meio no período pós-cheias neste ponto da província, tal como está a conta Francisco Sembine.
6: A construção destas latrinas melhoradas, feitas de lajes e blocos, material consistente e adequado, conta com apoio da Cruz Vermelha de Moçambique. O presidente da Cruz Vermelha de Moçambique, em Gaza, Manuel Amon, refere que o impacto que se espera nas comunidades beneficiárias é a prevenção de doenças de origem hídrica que pode advir por contaminação resultante do fecalismo a céu aberto nas matas e nas margens do rio Limpopo. Manuel Amon explica que a construção de latrinas melhoradas é acompanhada por campanhas de sensibilização das comunidades para fazer um uso correto com vista à manutenção de higiene individual e coletiva.
7: A primeira coisa é as pessoas terem outras práticas. Segundo, ao usar as latrinas, prevê-se a prevenção da cólera, porque depois de chuvas e as pessoas a irem fazer as necessidades matas, o risco de contaminação é maior. Então, o impacto é mesmo de melhoria das condições da saúde das comunidades.
6: Presidente da Cruz Vermelha de Moçambique, em Gaza, Manuel Amoni, e a construção de latrinas melhoradas para beneficiar famílias no posto administrativo de Macarretane, no distrito de Chokwe.
0: Estimado ouvinte, continua a escutar o Jornal de Gaza. Comentadores da Rádio Moçambique em Gaza defendem o processamento e transformação de matérias-primas no território nacional como forma de galvanizar o desenvolvimento socioeconômico do país. Esta notícia é desenvolvida por Rogério Madete.
8: Para o efeito, os nossos interlocutores afirmam que o país deve apostar na industrialização para o processamento e transformação dos recursos, com destaque para os minérios, madeira e gás. Alfeu Cuna entende que a atual política de exportação de matérias-primas em bruto atrasa o desenvolvimento socioeconômico do país.
9: A exportação de matéria bruta do nosso país para o exterior cria um fosso bastante grande, porque Se isso fosse possível fazer a nível do solo pátrio, haveria criar naturalmente emprego para muitos. São inúmeras vantagens que poderíamos assistir. Mas alegra-me saber que recentemente Sua Excelência Presidente da República submeteu à Assembleia da República a aprovação de 3 leis. A revisão da lei do setor empresarial, a revisão da lei de Minas e a lei de conteúdo local. Essas 3 leis visam naturalmente responder a esse quesito. Agora, qual é o desafio? O desafio é a industrialização. A transformação do gás, esse gás de Temane, vai para a África do Sul, depois volta para Moçambique. A nossa própria energia primeiro vai para fora, depois volta. Então, essas empresas que são necessárias para a transformação de recursos minerais e saírem daqui não de forma bruta, requerem vários fatores. A primeira questão é a própria energia.
8: Por seu turno, Filipe Manjani encoraja ao governo para pôr em prática o discurso de industrialização, fazendo reformas necessárias na política de exploração dos recursos naturais no país.
10: Estamos a perder divisa. Eu penso que há qualquer coisa que ainda nos falta para sincronização e de modo a que passemos do discurso para a prática. Vemos transformar os nossos produtos naturais em Moçambique. Só para citar um exemplo, madeira. Só madeira. Por que não podemos transformar aqui? Temos que ser ousados nós, os moçambicanos.
8: Opinião dos comendadores da Rádio Moçambique em Gaza sobre as medidas que devem ser tomadas no processo de exploração dos recursos naturais para alimentarem a indústria, criando postos de emprego e dinamizar o desenvolvimento socioeconómico do país.
0: Desporto. Decorre hoje mais uma etapa do torneio recreativo Chapo Chapo, desta feita no distrito de Xokwe, Nicolau Mukavele.
11: O distrito de Xokwe acolhe este domingo mais uma etapa do torneio recreativo de futebol Chapo Chapo, iniciativa que continua a mobilizar jovens em diferentes cantos da província de Gaza. O coordenador provincial do torneio, Raju João, refere que o torneio Chapo Chapo já se afirma como uma marca de referência para a juventude ao promover o desporto como instrumento de inclusão e convivência social. Segundo Raju João, os jogos de ensaio realizados até o momento registaram uma adesão positiva dos jovens, o que aumenta a expectativa da organização para o arranque oficial da competição.
12: Estamos ainda na fase dos lançamentos especiais, a dar a conhecer aos distritos que o recreativo vai dar o seu ponto de partida imediatamente. Então, enquanto aguardamos pelo início das atividades em geral, vamos reconhecer que estamos a chegar em todos os distritos. Desta vez, calamos choque. A expectativa é enorme porque já está sendo acompanhado através da mídia o movimento que o recreativo está a proporcionar. Portanto, os distritos já estão em prontidão, à espera que as atividades iniciem com muita euforia mesmo. A aderência dos jovens é maior, porque o futebol em si, ele alberga maior número de jovens. E como recreativo de futebol, estamos a conseguir alcançar aquele que é o nosso objetivo, que é através do desporto, mantermos os jovens unidos e darmos a esperança de um futuro melhor.
11: Na província de Gaza, o torneio de futebol Chapo Chapo já realizou ações de apresentações nos distritos do Limpopo, Bilene, Xongwene e na Vila de Macia e chega agora ao distrito de Xokwe.
0: Decorre hoje mais uma etapa do torneio recreativo Chapo Chapo na província de Gaza, desta feita no distrito de Xokwe. Momentos finais do Jornal de Gaza, no qual destacamos os seguintes assuntos. 3 pessoas morreram vítimas de um acidente de aviação na madrugada deste domingo, em Chikumbani, no distrito de Limpopo. No distrito de Mandlakazi, extensas áreas agrícolas continuam inundadas na sequência das enxurradas deste ano. Decorre hoje mais uma etapa do torneio recreativo Chapo Chapo a nível da província de Gaza, desta feita no distrito de Xokwe. Despedem-se a Amara Buduia, que esteve na sonorização, e Hortência Matavela, esteve na apresentação. Boa tarde.
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0: Saudações, seja bem-vindo ao Jornal da Tarde da Rádio Moçambique. Três pessoas morreram vítimas de um acidente de viação ocorrido na madrugada deste domingo na Estrada Nacional número 1, no distrito de Limpopo, em Gaza, envolvendo um transporte semicoletivo de passageiros e uma motorizada. Presidente da República, Daniel Chapo, e a Primeira-Dama, Guiata Chapo, participam neste momento no culto de encerramento do Sínodo da Igreja Presbiteriana de Moçambique, que decorre no pavilhão de Machiquene, na cidade de Maputo. Fora do país, cidadãos de São Tomé e Príncipe elegem hoje o presidente da República numa votação considerada decisiva para a estabilidade política e económica do arquipélago. Tópicos do Jornal da Tarde, edição de domingo, 19 de julho de 2026. Está na companhia de Mauro Jamice na sonorização, Ernesto Chauk na edição e apresentação. Votos de ótima escuta. Jornal da Tarde, três pessoas morreram vítimas de um acidente de viação ocorrido na Estrada Nacional número 1, no distrito de Limpopo, em Gaza, na madrugada deste domingo, envolvendo um transporte semicoletivo de passageiros e uma motorizada. Ambos veículos seguiam no mesmo sentido sul-norte, ou seja, da região de 3 de fevereiro, em direção à portagem no posto administrativo de Chicumbane, tal como indica Hortência Matavel.
1: Os três malogrados, dois dos quais trabalhadores de uma instância hoteleira local, eram todos ocupantes da motorizada, que sofreu um embate do veículo automóvel na sequência de o motorista ter efetuado uma manobra de inversão do sentido de marcha sem ter certificado a existência ou não de qualquer obstáculo. O porta-voz de comando provincial da PRM em Gaza, Júlio Nhamuswa, diz que os corpos das vítimas foram trasladados para a morgue de uma unidade sanitária, enquanto a corporação está no encalce do condutor do veículo automóvel que se pôs em fuga.
2: Chegado no local, efetuou uma manobra de inversão de sentido de marcha sem tomar as devidas precauções. Acabou sendo embatido lateralmente pela parte frontal da motorizada. A polícia se tomou ocorrência, removeu os corpos até a morgue e lavrou o auto de notícia. E diligências estão em curso para localizar o motorista da primeira viatura, porque após o acidente colocou-se em fuga.
1: Júlio Nhamuswa renova o apelo aos automobilistas para uma condução prudente para evitar sinistralidade nas vias públicas da província.
2: Principalmente para os mototaxistas, que são eles mais fracos na via pública, tendo em conta que em qualquer acidente que ele se envolve acaba sendo fatal, há uma necessidade de aprimorar as condições de segurança dos passageiros e de segurança própria. Tendo em conta que aquele veículo não tem capacidade para levar maior número de passageiros, ao que observarmos a questão da lotação.
1: Porta-voz do Comando Provincial da PRM em Gaza, Júlio Nhamuswa, apelando maior prudência nas rodovias da província. Deixa Xai, Hortência Matavel.
0: Três pessoas morreram vítimas de um acidente de viação ocorrido na Estrada Nacional número 1 no distrito de Limpopo, em Gaza, na madrugada deste domingo. Presidente da República, Daniel Chapo, e a Primeira-Dama, Guiata Chapo, participam neste momento, Maputo, no culto de encerramento do Sínodo da Igreja Presbiteriana de Moçambique, que decorre no pavilhão de Machiquene, uma cerimónia que marca o fim dos trabalhos do órgão máximo de deliberação da Igreja Presbiteriana de Moçambique e que reuniu líderes e delegados para refletir sobre a missão da Igreja, o fortalecimento da fé cristã e o seu contributo para o desenvolvimento espiritual, moral e social do país. O culto é igualmente marcado por orações pela paz e estabilidade de Moçambique. E a presença do chefe de Estado reforça o reconhecimento do papel das confissões religiosas na promoção da unidade nacional, da reconciliação e dos valores éticos e morais na sociedade. A Igreja Evangélica Assembleia de Deus manifesta-se preocupada com o aumento de casos de violência contra mulher e criança reportados quase que diariamente no país. Paulinho News.
3: O pastor auxiliar da congregação religiosa, Nelson Pereira, diz que a violência é contrária aos ensinamentos de Deus e demonstra o endurecimento do coração humano. Pereira apela, por isso, aos cristãos e à população em geral a pautarem pelo diálogo e resolução pacífica dos seus conflitos, por forma a aproximarem-se do Criador.
4: A mensagem da Igreja é que o homem deve reconhecer que ele está em conflito com o seu Criador. Também há de estar contra normas, contra leis, contra ética. Porque quanto mais nos distanciamos do Criador, mais nos aproximamos do lado animal nosso. Ora, a mensagem da Igreja é que o homem deve arrepender-se desse comportamento, mudar essa sua decisão e aproximar-se do seu Criador, o único que pode, de verdade, mudar o nosso caráter.
3: O pastor Nelson Pereira destaca que, de acordo com as Sagradas Escrituras, o homem deve desempenhar um papel de protetor e de conciliador.
4: A ordem de Deus para todo este líder é que ele deve amar a sua esposa. Quem ama não bate, quem ama não maltrata, quem ama não despreza, não espezinha. Quem ama serve, ampara, eleva, apoia.
3: O pastor auxiliar da Igreja Evangélica Assembleia de Deus, Nelson Pereira, que reafirmou o compromisso de continuar a transmitir mensagens de paz e unidade, falava em entrevista à Rádio Moçambique sobre o papel da religião no combate à violência contra a mulher.
0: A governadora de Manica, Francisca Tomás, apela às confissões religiosas para intensificarem as orações em prol da consolidação da paz, unidade nacional e da convivência harmoniosa entre os moçambicanos. Daniel Oliveira.
5: O repto foi lançado este sábado no posto administrativo de Machibanda, distrito de Manica, durante a conferência da Igreja Jekanishene, realizada no âmbito das celebrações dos 94 anos de existência daquela confissão religiosa. A governadora fez este pronunciamento numa altura em que alguns distritos da província de Cabo Delgado enfrentam ataques terroristas, situação que exige o envolvimento de todos os setores da sociedade, incluindo as organizações religiosas, na promoção da paz e da reconciliação nacional.
6: É para nós termos nossas orações contra o terrorismo. Cabo Delgado, há terrorismo que está a desorganizar o nosso país, está a retardar o nosso desenvolvimento. Entre nós devemos ter um entendimento. Não devemos praticar crime. Entre nós devemos estar unidos, porque a união faz a diferença.
5: Na ocasião, Francisca Tomás exortou ainda as igrejas a reforçarem o seu papel na formação moral e cívica dos cidadãos, promovendo valores de diálogo, tolerância e respeito mútuo.
6: Razão pela qual o nosso dirigente máximo, presidente Daniel Francisco Chapo, criou o diálogo nacional. Esse diálogo nacional é para permitir que as pessoas se entendam. Cada um diga o que sente no coração para permanecer a paz que nós temos nesse país.
5: O bispo da Igreja de São Lucas, ou simplesmente Jekanishene em Moçambique, Felipe Viagem, reafirma o compromisso de continuar a promover a paz e a unidade nacional.
7: Queremos deixar essa mensagem que vamos orar pela nossa paz e orar pelos nossos irmãos que estão em Cabo Delgado a enfrentar aquela guerra de terrorismo.
5: Ao longo de 7 dias, milhares de crentes da Igreja Jekanishene de Moçambique, África do Sul e Zimbábue estiveram reunidos na conferência, marcada por momentos de oração, louvor, comunhão e reflexão em torno da palavra de Deus. A partir de Chimoio, Daniel Oliveira.
0: 12 horas e 39 minutos, Jornal da Tarde da Rádio Moçambique, no seu receptor. Posto administrativo de Nhampassa, no distrito de Baro, em Manica, acolheu este sábado uma sessão de audição pública no âmbito do Diálogo Nacional Inclusivo, em que a população defendeu a implementação de reformas moderadas e profundas nos pontos em debate. Moisés Sela.
8: Na interação com os membros da equipa técnica do Diálogo Nacional Inclusivo, COT, disseram que as reformas poderão melhorar a governação e gestão de vários setores.
9: Eu chamo-me Dr. João Escolho a opção 2.
10: Sou Marco John Antônio. Estou no favor número 1. Reforma profunda.
11: Aqui é Eugênio Saldo Simão. Eu estou a favor da reforma moderada.
12: Horácio, Jerry, Bobo, Escorpião. Para o número 2, moderado.
13: O meu nome é Gildo Lando Xangadé. Vou dar o número 2, porque algumas coisas precisam mudar, mas haja uma continuidade. Obrigado.
8: A representante de Ossuf Mamad, um dos partidos signatários do Diálogo Nacional Inclusivo, Maria Angelina Enoch, que participou da sessão A Vida em Ampassa, realçou o facto do presidente da República, Daniel Chapo, ter tido essa iniciativa, que pretende unir os moçambicanos na sua diversidade.
14: Eu tenho coragem, não é presidente Chapo, meu amo é mais novo presidente.
8: O presidente Daniel Chapo e outros 9 líderes de partidos políticos tiveram a iniciativa do Diálogo Nacional Inclusivo com vista a alavancar Moçambique, porque o país é de todos nós, os moçambicanos. Todos nós devemos nos sentir como os donos desta nação. Nós, os nossos filhos, os nossos netos e as próximas gerações, no Diálogo Nacional Inclusivo, todos somos chamados a dar a nossa contribuição em ideias para construir o país. Esta segunda-feira, a equipa técnica do Diálogo Nacional Inclusivo, que trabalha na província de Manica, vai moderar 2 sessões de audição no distrito de Macossa. A partir da cidade de Chimoio, Moisés Sayala.
0: Posto administrativo de Nhampassa, no distrito de Baro, em Manica, acolheu este sábado uma sessão de audição pública no âmbito do Diálogo Nacional Inclusivo. A Comissão Técnica para o Diálogo Nacional Inclusivo já escalou 12 dos 15 distritos da província de Tete com uma participação ativa de moçambicanos nas audições públicas dos assuntos de maior interesse do país. Onésio Jô.
15: Trata-se dos distritos de Moatize, Tsangano, Angonia, Macanga, Chifunde, bem como Marávia, Zumbu, Xiuta, Xangara, Marara, Caurabassa e Magwe, este último escalado este fim de semana. Ismael Moussa, representante da COTNT, disse que esta fase serve para apurar o sentimento dos moçambicanos em volta dos 10 temas agrupados em 3 cenários que poderão contribuir na consolidação da paz e estabilidade socioeconômica do país. Moussa deu a conhecer que as diferentes contribuições dos moçambicanos constituem uma força motriz para a definição de um pacote legislativo capaz de acelerar o desenvolvimento do país. O coordenador da COT na província de Tete anotou que a participação da população neste diálogo demonstra o espírito de pertença e esforço de ver um Moçambique mais desenvolvido.
16: Porque o diálogo é nacional e inclusivo, não podemos deixar ninguém de fora e ninguém deve ficar de fora. Porque nós somos diferentes, só somos iguais na lei, somos como os 5 dedos da mão, nenhum dedo é igual ao outro. Se nós perdermos um, a nossa força quando apertamos alguma coisa é menor, mas quando juntamos todos somos fortes. Por isso que a nossa força está na nossa diferença. Somos todos o mesmo país, o Estado é único. Por isso que é muito importante que não sejamos nós próprios a destruirmos aquilo que é nosso.
15: Ismael Moussa, coordenador da COT na província de Tete, e a importância das contribuições dos moçambicanos na fase das audições públicas dos 3 cenários em debate no âmbito do Diálogo Nacional Inclusivo. Da cidade de Tete, Onésio Jô.
0: O Jornal da Tarde da Rádio Moçambique, no seu receptor, o compositor e baterista moçambicano Franco Paco dedica 67 minutos partilhando os seus conhecimentos numa atividade agendada para terça-feira na Academia Music Crosswords em Maputo. O repórter.
17: A iniciativa está inserida nas comemorações do Dia Internacional Nelson Mandela, que convida voluntários a dedicarem 67 minutos às comunidades, número que representa a quantidade de anos que Madiba dedicou à luta contra a apartheid e à defesa dos direitos humanos. A sessão está aberta a todos os interessados e é grátis. Franco Paco afirma que a figura de Nelson Mandela invoca uma profunda ligação emocional e espiritual, razão pela qual diz que a melhor forma de homenagear Nelson Mandela é colocar o talento e a arte ao serviço da comunidade.
18: A música abriu-me portas, levou-me a conhecer o mundo e permitiu-me a aprender com alguns dos maiores artistas africanos. Senti que o mais justo seria devolver um pouco desse conhecimento às novas gerações. Esta Masterclass é a minha forma de contribuir, inspirando jovens músicos a acreditarem no seu potencial e a aprenderem que a arte também pode ser um instrumento de mudança social. Ao mesmo tempo, quero partilhar a experiência que vivi ao longo da minha carreira internacional.
17: Frank Paco participou nos concertos beneficentes 46664, uma iniciativa global liderada por Nelson Mandela para conscientizar a população e arrecadar fundos para o combate ao HIV e SIDA. De acordo com o baterista, a mensagem de Nelson Mandela não se perdeu no tempo. Pelo contrário, ganhou uma urgência ainda maior no mundo atual. Embalado na filosofia de Nelson Mandela, ajuda o próximo, Frank Paco eternizou o nome de Nelson Mandela com o tema Remembering Madiba.
0: Compositor e baterista moçambicano Franco Paco dedica 67 minutos partilhando os seus conhecimentos numa atividade agendada para terça-feira na Academia Music Course Words em Maputo. O Grupo Permanente de Artes Cênicas Nacala Porto em Nampula prepara-se para apresentar nos próximos 2 meses a sua peça teatral intitulada Mangussos Sem Norte, Justiça ou Morte, cuja estreia teve lugar naquela cidade na noite de quinta-feira. Fidalgo Júnior.
19: É o reerguer do teatro na segunda cidade da província de Nampula, que nos últimos anos denota-se ausente, muitas vezes associado à falta de dinheiro para custear elementos afins da atividade. Ximene Costa, diretora artística do Grupo Permanente de Artes Cênicas de Nacala Porto, destacou que as cidades de Nampula e Maputo são as primeiras eleitas para exibir o Mangussos Sem Norte, Justiça ou Morte, um drama de 50 minutos que reflete temáticas do dia-a-dia da população sob vários domínios.
20: A ideia é mesmo nós começar primeiro a difundir muito esta peça em festivais, não só em Moçambique, mas também nas fronteiras, nos países vizinhos e, quem sabe, ainda para além. Né? O desafio é que nós somos muitos, somos 12, então não é fácil. Muitas vezes os festivais estão agora, por causa dos cortes mundiais, a cultura, a programar mais bem um monólogo, um duo ou três. Né? Então é mais difícil de circular, mas nossa intenção é circular muito esta peça. Para além disso, nós temos um repertório de danças tradicionais, que estamos a fazer um laboratório durante esses 2 anos para além da criação desta peça. E em breve também vamos apresentar essas próprias danças em diferentes eventos.
19: No entanto, enquanto a turnê não chega, Ximene Costa refere que o seu grupo está aberto a parcerias.
20: Só para ir em Machibombo, via terrestre, eram temáticas 240 mil. Exato. E a verdade, a ideia é tentar irmos por via aérea, porque é muito tempo de viagem, né? E nós temos que chegar lá e apresentar.
19: A materializar-se esta pretensão, estará em marcha o realizar de vários sonhos do grupo, que passam pela criação da Companhia Distrital de Canto e Dança, disse a fonte.
0: 25 anos depois de chegar a Moçambique, o Teatro do Oprimido mantém-se como uma ferramenta de expressão comunitária, debate e participação cidadão. A efeméride é marcada pelo lançamento do livro Teatro do Oprimido em Democracia, Transparência, Participação e Tributação, de Alvin Cossa. Aderto Magai.
21: Prefaciada pelo coreógrafo e encenador moçambicano David Abílio, a obra reúne em 189 páginas um percurso de 25 anos dedicado à utilização do teatro como instrumento de participação cívica, educação e transformação social. Mais do que um registro histórico, Alvin Cossa diz que o livro pretende ser uma ferramenta prática capaz de aproximar o teatro do oprimido de estudantes, artistas, organizações e cidadãos interessados em transformar a reflexão em ação.
22: Se olha para o livro, é Teatro do Oprimido em Democracia, Transparência, Participação e Tributação, que são projetos que temos trabalhado nestes 25 anos. O Teatro do Oprimido serviu de elo para trazer a ligação entre os fazedores de políticas e as comunidades. comunidades. Nós discutimos, através do Teatro Oprimido, por exemplo, a diferença de taxa e de imposto. Discutimos, através do Teatro Oprimido, como ser cidadão, que é cumprir as obrigações da cidadania, mas também saber exigir os seus direitos.
21: Editado no ano em que Teatro do Oprimido assinala um quarto de século de presença em Moçambique, o livro propõe-se a prolongar no papel aquilo que durante anos foi construído no palco. Uma arte que não se limita a representar a realidade, mas procura transformá-la.
0: O Jornal da Tarde, o primeiro secretário da Frelimo, em Cabo Delgado, exorta os dirigentes locais do partido a definirem ações urgentes com impacto direto na vida das populações. Pormenores por Florinda Fernando.
1: Falando este sábado, no encerramento da 8ª reunião da direção do partido com os órgãos autárquicos para o balanço do cumprimento das atividades do primeiro semestre, José Elias Calimi criticou o ambiente de acusações entre membros do partido, em que uns queixam-se de falta de apoio dos outros. Calimi afirmou que estas divergências, que classificou de guerras sem quartel, desviam os dirigentes das

0: de governação autárquica já foi cumprida, José Calimi desafiou aos municípios a fazerem uma autoavaliação se as suas ações estão de facto a responder às necessidades das comunidades, advertindo que no final deste período será a população a avaliar o desempenho.
1: Será que nós estamos a garantir a satisfação das necessidades primárias do nosso município? Qual foi o nível de satisfação ao nosso município? Mas também podemos fazer uma pergunta, assim isolada para cada um dos municípios. Se as eleições fossem amanhã, o que seria do meu município? É esta a prioridade que nós temos de ter. Os nossos munícipes vão nos cobrar, porque passamos por lá, de casa em casa, pedimos o voto.
0: Defendeu ainda que reuniões do género devem servir para definir ações com impacto direto na vida dos cidadãos, em vez de discutir assuntos de rotina.
1: Dizer, nós regamos o jardim duas vezes, três vezes por dia. Recebemos 200 audiências durante a semana. Participamos nos eventos de posição de coroa de flor. A população não quer ouvir isso. Água, educação, saúde, saneamento, vias de acesso. É isso que a população quer saber.
0: José Elias Calimi, primeiro secretário do Partido Frelimo, em Cabo Delgado. Florinda Fernando, em Pemba.
2: Mais de 750 hectares de campos agrícolas continuam alagados no distrito de Mangacaze, em Gaza. Rustino Botella.
3: São machambas que se encontram nas zonas baixas, que até o momento continuam com as águas das inundações resultantes das chuvas intensas registradas nos meses de janeiro e março deste ano. O diretor do Serviço Distrital das Atividades Económicas de Mangacaze diz que os produtores são obrigados a procurar outros espaços para desbravar e exercer as suas atividades de forma a garantir a continuidade da produção agrícola. Eurico Mate diz que os agricultores contam com assistência dos técnicos e fala de perdas consideráveis, pois, segundo ele, estas áreas eram tidas como potenciais, o que, de certa forma, influencia na redução das condições produtivas da região.
4: De facto, o distrito ainda ressente-se dessa situação de continuarmos com algumas áreas que deviam ser aproveitadas de forma plena, mas que efetivamente isso não está a acontecer porque essas áreas continuam alagadas. Estamos a falar, neste caso, da Baixa de Gitzigitz, cá do lado do posto administrativo Sede, o mesmo bloco produtivo do lado do posto administrativo de Xalala. Temos também a Baixa de Marriguane e temos um pouco também da Baixa de Nwajaane. Esses são alguns exemplos que estamos aqui a citar de baixas que continuam alagadas. É uma situação que não nos deixa em paz, porque são baixas que, se não estivessem alagadas neste momento, iriam garantir uma produção plena, o que quer dizer que a produção que conseguimos ver no mercado hoje a ser vendida seria se calhar duas ou três vezes mais. É muito trabalhoso o que o produtor está a ter, porque está a abrir novas áreas, está a desbravar novas áreas, porque aquelas áreas que normalmente o produtor vinha fazendo suas atividades já não consegue fazer.
3: Diretor do Serviço Distrital das Atividades Económicas de Mangacaze, Eurico Mate, e alagamento dos campos de produção agrícola devido às enxurradas de janeiro e março últimos. De Xaxai, Rustino Botella.
2: Oito produtores do distrito de Mutarara em Teate vão beneficiar de igual número de sistemas de irrigação. Pretende-se com a iniciativa do Instituto Nacional da Agricultura de Irrigação impulsionar a produção agrícola nesta região, que ciclicamente sofre de cheias ou secas quase em todos os anos. Adriano Bicon.
5: O administrador de Mutarara disse à Rádio Moçambique que recentemente técnicos daquela instituição estiveram em Mutarara para a viabilização da iniciativa. Segundo Lino Chiosa, o uso do sistema de irrigação foi decidido depois de um estudo que indica a impossibilidade de uma boa produção nas condições que o distrito enfrenta. O chefe executivo de Mutarara falou à Rádio Moçambique do trabalho feito até o momento para a viabilização da iniciativa.
6: Nós já mapeamos com o governo do distrito 8 beneficiários. Mais 60 dias, esses beneficiários irão receber sistema de abastecimento. Entretanto, o sistema pertence ao governo, nós vamos entregar a eles para usarem. o que nós vamos é considerar que esses beneficiários devem desenvolver as atividades com quais que eles vão assinar um acordo com o governo, porque de outra forma nós como governo teremos a prerrogativa de tirar o sistema de abastecimento e entregar aos outros, o sistema de irrigação para entregar a outras famílias produtoras que podem conseguir desenvolver as atividades. A luta é essa, aumentar a produção e a produtividade do nosso distrito.
5: Administrador de Mutarara, falando da alternativa encontrada para aumentar a produção naquela região

0: E é impossível ter uma boa produção agrícola dependendo da natureza lino-chuvosa. Tenho que crescer que, no intervalo de 2 meses, os sistemas vão ser entregues aos produtores que manifestaram interesse em trabalhar com os sistemas. O administrador chuvoso afirmou que, além desses 8 sistemas, outros vão sendo adquiridos pelo governo no sentido de abranger mais produtores. De Nhamayabo, sede distrital de Mutarara, Adriano Bikiwan.
1: Acompanhe a seguir as notas da atualidade esportiva nacional e internacional com Albino Muyambo. Boa tarde.
2: Boa tarde. O Costa de Sol recebe este domingo a Associação Desportiva de Vilanculo em encontro da 11ª jornada do Moçambola 2026. A CNAF, Comissão Nacional de Árbitros de Futebol, designou Celso Alvação para dirigir a partida. Castro Betani é o primeiro assistente e Luísa Brasilião o segundo. Edmilson Manguel é o quarto árbitro. A terceira jornada do Campeonato Provincial de Futebol de Maputo conclui-se esta tarde com a efetivação do jogo entre as formações do Incomate de Chinavane e Desportivo da Matola. Os jogos realizados ontem, a contar para a mesma ronda, tiveram os seguintes resultados: Escola de Sargentos de Boane 2, 17 de Maio 0, Clube de Marraquene 3, Umbiluze 1, Lingamo 0, Clube da Manhissa também 0. Na Copa do Mundo de Futebol, hoje, acontece a final no MetLife Stadium em Nova York. O jogo conta com lotação esgotada. Lamine Yamal, de 19 anos, procura levar a Espanha à conquista da prova, enquanto o veterano argentino Messi, de 39 anos, quer revalidar o título conquistado em 2022. É um duelo de gerações em que o príncipe procura destronar o rei para ficar com a coroa de campeão mundial. Espanha e Argentina defrontam-se quando forem 21 horas de Moçambique na final da prova. A FIFA nomeou o esloveno Slavko Vincic. Terá como auxiliares os compatriotas Tomas Klasenic e András Kovacic. O quarto árbitro é da Jordânia. Chama-se Adam McAdmey. Bastien Dankert, de nacionalidade alemã, será o VAR. A Inglaterra ganhou o terceiro lugar da Copa do Mundo, depois de vencer ontem a França por 6-4 em jogo de atribuição de terceiro e quarto lugares da prova. Kylian Mbappé ultrapassou Lionel Messi. É o melhor marcador de sempre em mundiais. Atenção, Messi ainda tem a partida de logo à noite.
1: Na atualidade internacional, os cidadãos de São Tomé e Príncipe votam hoje para eleger o presidente da República numa eleição considerada decisiva para a estabilidade política e econômica do arquipélago. Cerca de 142 mil eleitores estão inscritos para votar, incluindo cidadãos residentes no estrangeiro. A votação está a ser acompanhada por missões internacionais de observação eleitoral, incluindo representantes da União Europeia e da CPLP. O ex-presidente moçambicano Filipe Nyusi lidera a missão de observação eleitoral da União Africana para as eleições presidenciais deste domingo em São Tomé e Príncipe, anunciou a Organização Continental. E de acordo com um comunicado da Comissão da União Africana, a missão foi destacada a convite do governo são-tomense para acompanhar e avaliar o processo eleitoral em conformidade com os princípios democráticos defendidos pela organização. E pronto, amigo ouvinte, assim termina o Jornal da Tarde da Rádio Moçambique. Esteve na companhia de Mauro Jamice na sonorização, Ernesto Chauque na edição e apresentação. Boa tarde.

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0: amigo ouvinte, está no ar o melhor mundo do entretenimento e da informação. Este é o programa Ritmo Jovem na Fox Net dos Machopes e dos Machangaras.
1: Machope!
0: E já sabes, amigo ouvinte, que é o ritmo ao som dos nossos grandes irmãos lá da terra dos feijões, Niassa. Juntamo-nos nesta tarde de domingo, amigo ouvinte, 19 de julho do ano 2026. O ano já se foi. E hoje, amigo ouvinte, nós queremos remar este barco até bem perto das 14 horas. E o nosso programa, amigo ouvinte, promete as suas habituais rubricas. A rubrica Novidades Nacionais e Internacionais. A rubrica Vamos Falar Português de Verdade. E, amigo ouvinte, teremos muito papo. E, claro, o amigo ouvinte deixará ficar aqui assim que é o seu comentário quanto à pergunta do dia. Já podes participar deste programa, amigo ouvinte, deixando ficar o seu comentário para 83 35 94 220. 83 35 94 220. Deixa ficar só comentar, amigo 20, o seu nome.

0: E a pergunta do dia, amigo ouvinte, diz o seguinte: se pudesse mudar apenas uma coisa na sociedade moçambicana, o que mudaria e porquê?
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0: Se pudesse mudar apenas uma coisa na sociedade moçambicana, o que mudaria e porquê? Deixe ficar o seu comentário, amigo 20, para 83-35-94-220. Repito, 83-35-94-220. Deixe ficar o seu comentário e converse com o neto dos machopes e dos machanganas. Se pudesse mudar apenas uma coisa na sociedade moçambicana, o que mudaria e porquê? 83-35-94-220. 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Este é o programa Ritmo Jovem na Voz, neto dos machopas e dos machanganas. Este é o melhor mundo do entretenimento e da informação. Já sabes que eu nasci em Dubai. A minha infância resume-se na França. Fiz o ensino primário em Abu Dhabi. O ensino secundário foi em Portugal. Recentemente cheguei a Moçambique.

ouvinte, nós queremos iniciar o nosso programa de um jeito muito diferente hoje. Vamos partir diretamente mesmo para a rubrica Novidades Nacionais e Internacionais. Logo após esta rubrica, amigo ouvinte, vamos a passos largos acompanhar a música de proposta, assim que é, parece que é o nosso magnífico Ritmo Jovem. De lembrar que na rubrica Novidades Nacionais e Internacionais vamos falar sobre o futebol hoje. Parece que é uma disputa inteira nesta coisa do futebol. Estamos a descobrir que não estão assim que apoiar uma nação. Ai, acho que são equipas mesmo que estão a se apoiar aí. Prefiro-me a Team Barcelona, Real Madrid, Manchester City e por lá vai. Mas a disputa mesmo é pelos amantes do Barcelona e do Real Madrid. 83-35-94-220. Se pudesse apenas mudar uma coisa na sociedade moçambicana, o que mudaria e porquê? 83-35-94-220. Converso com o Elton Gulamo. Gulamo, neto dos Maçopes e dos Maçanganas. Um forte abraço, amigo ouvinte, aos meus dois padrinhos. Os jovens mais fofos de Songwane. Ah, são fofos de verdade. Amigo ouvinte, este número não é para ligar, é só para deixar ficar assim que é o seu comentário por SMS. Não liguem para este número, por favor. Deixe ficar o seu comentário apenas. 83-35-94-220. Se pudesse mudar apenas uma coisa na sociedade moçambicana, o que mudaria e porquê? Vamos agora, amigo ouvinte, a passos largos a acompanhar a rubrica Novidades Nacionais e Internacionais, neste que é o seu magnífico Ritmo Jovem. Eu sou o Elton Gulamo, o neto dos Machopas e dos Maçanganas, e estás à escuta do programa Ritmo Jovem aqui na Rádio Moçambique, emissor provincial de Gaza. Convosco, a rubrica Novidades Nacionais e Internacionais.

Amigo ouvinte, bem-vindo à rubrica Novidades Nacionais e Internacionais. Hélio Beats e Zico lançam Inge Uta Buyawena, uma celebração do verdadeiro panza moçambicano. Os artistas moçambicanos Hélio Beats e Zico da Silva Maboazu da Terezinha Casa 2, Vamos Embora, lançaram a sua recente produção intitulada Inge Uta Buyawena. Zico e Hélio Beats, dissemos que uniram talentos para apresentar ao público Uta Buyawena, título em xichangana que em português significa Será que tu virás? A canção representa um encontro entre duas gerações do panza, reforçando a força e a identidade moçambicana, assim que é mais representativa do estilo panza em Moçambique. Reconhecido como um dos maiores nomes do panza, Zico imprime a música, a experiência e a identidade em que marcam a sua carreira, enquanto Hélio Beats acrescenta uma abordagem contemporânea, criando uma combinação equilibrada entre tradição e inovação. Fiel às raízes do género, o Uta Buyawena retrata o cotidiano dos moçambicanos através de uma narrativa simples, envolvente e próxima da realidade. Sim. Referem-se aqui os encontros que os jovens marcam com as suas parceiras e a questão que não quer calar é Inge Uta Buyawena. Com um ritmo contagiante e uma mensagem inspiradora, convivências do povo, a música reafirma o panza como uma experiência cultural que continua a dar voz às histórias e os sentimentos, a realidade de Moçambique.

0: Vasco da Silva, Mobozu de Elubid se uniram forças, amigo 20, para trazer esta música intitulada Indi Utabuya Wena. Uma música que vem unir o povo moçambicano e mostra mesmo que os artistas moçambicanos estão a trabalhar. E é claro, referimos-nos ao Panza, que é um estilo musical de Moçambique. Vamos agora, amigo 20, para o panorama internacional. Vamos agora falar sobre o futebol.
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O panorama do Mundial 2026. A grande final do Mundial 2026 entre Argentina e Espanha será disputada hoje. É um confronto que marca a despedida de Lionel Messi e a ascensão do jovem talentoso espanhol Lamine Yamal, um puto de 19 anos. Queremos aqui apresentar este grande panorama do futebol a nível mundial que tem marcado todas as nações do mundo e descobre-se, percebemos mesmo que a grande final do Mundial entre a Argentina será hoje 18 de julho, assim que é, 21 horas horário moçambicano. As equipas devem entrar em campo com força máxima, destacando o duelo geracional entre Lionel Messi, de 39 anos, e Lamine Yamal, de 19 anos. Espanha tem assim que é 4, 2, 3 e 1, assim que é do Simon, Poro, Carbosi, Laptara, assim que é, entre outros. E a Argentina, a equipa aposta na base sólida de Lionel Scaloni, liderada por Messi no ataque em sua despedida a dos Mundiais. Relativamente às estatísticas e à curiosidade do confronto, enquanto assim que é Espanha, ela ostenta uma marca de 37 jogos sem perder, igualmente o recorde histórico de futebol de seleções masculinas. Corrida pela chuteira de ouro, Lionel Messi soma 8 golos e 4 assistências no torneio. Torneio assim que é, mas o topo de artilharia geral pertence a Kylian Mbappé, que encerrou sua participação com 10 golos após a disputa no terceiro lugar.

Espanha, apesar de um tropeço surpreendente contra Cabo Verde na fase de grupos, a La Roja apresentou o futebol mais consistente do torneio, culminando em uma grande vitória sobre a França na semifinal. A Argentina teve uma trajetória marcada por, assim, que reviravoltas emocionais e vitórias nos minutos finais no mata-mata, contando com o brilho decisivo de seu capitão. E nós queremos que este jogo seja uma grande disputa, e os adeptos de Barcelona dizem que é um encontro familiar hoje. Korea. Amigo 20, sair do panorama internacional e voltamos mais uma vez para Moçambique, não para celebrar o futebol nem a música moçambicana, e sim para trazer uma notícia muito triste sobre o desaparecimento físico do Mastone MC. A sua especial atenção. O rapper moçambicano MC Mastone perdeu a vida na manhã deste sábado, 18 de julho, na sequência de um trágico acidente de viação ocorrido na cidade da Beira. Segundo informações, o artista regressava de motociclo à Beira, depois de ter atuado na noite de sexta-feira no posto administrativo de Mafambiço, distrito do Dondo, província de Sofala, quando ocorreu o acidente que lhe tirou a vida. Reconhecido pelo seu estilo interventivo, MC Mastone destacou-se por usar o rap como instrumento de denúncia e reflexão social. Entre as suas músicas mais populares estão No Chapo.

0: e Carta ao Presidente da República, uma composição em que aborda as preocupações da juventude e diversos problemas sociais vividos no país.
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0: climática. A sua carreira também ficou marcada por temas de forte impacto social, que fizeram dele uma das vozes mais influentes da nova geração do hip-hop moçambicano. As autoridades abriram um processo para apurar as circunstâncias e as responsabilidades do acidente. A morte de MC Mastone deixa o movimento hip-hop moçambicano de luto e representa uma grande perda para a música nacional.
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4: Volta, amigo ouvinte, ao melhor mundo do entretenimento e da informação. Este é o programa Ritmo Jovem, na voz nata dos Machopes e dos Maçanganas, o programa mais quente da Rádio Moçambique. Vamos agora, amigo ouvinte, a leitura dos vossos comentários aqui quanto à pergunta do dia. Deixe ficar o seu comentário para o número 83359420. Deixe ficar o seu comentário e a pergunta do dia diz o seguinte, amigo ouvinte. Se pudesse mudar apenas uma coisa na sociedade moçambicana, o que mudaria e porquê? Começaram a chover aqui os comentários. O primeiro comentário diz: eu iria construir estradas, porque as estradas fazem entrar mercadorias. Quem deixa esta mensagem é o grande Adelino. Um forte abraço, Adelino. Há comentários aqui que são muito agressivos. Alguns comentários, amigo ouvinte, de lembrar que as vossas opiniões contam, sim. Mas devemos saber escrever algumas coisas aqui. Há algumas mensagens que eu não vou ler, infelizmente, aqui. Vão me perdoar. Temos aqui um comentário do Elton Maravilha, o meu xará. Diz: se eu pudesse mudar apenas uma coisa na sociedade moçambicana, mudaria a forma como pensamos, porque é do pensamento que nascem as novas decisões. Os nossos valores, a nossa política, a nossa economia e a forma como tratamos os outros. Uma sociedade não muda verdadeiramente quando muda apenas os governantes ou as leis. Muda quando os cidadãos desenvolvem pensamento crítico, valorizam o conhecimento e assumem em responsabilidade pelas suas escolhas. Enquanto continuamos à espera de alguém assim que resolve os nossos problemas, permanecemos dependentes. Mas quando aprendemos a questionar, a refletir e agir com consciência, a transformação deixará de ser um sonho e passará a ser uma consequência. Esse comentário é do grande Elton Maravilha, meu xará, a partir de Xanguene. Um forte abraço aí, Elton Maravilha de Xanguene. Outro comentário aqui é do grande Manuel, a partir de Patrícia Bairro 6. Diz que: boa tarde, Rádio Moçambique. Eu iria construir apenas estradas, aliás, empresas, para todo mundo trabalhar. Muito obrigado aí, meu caro. É, de facto, temos que empreender. As empresas são importantes. Deixe seu comentário para o 83359420. Se pudesse mudar apenas uma coisa na sociedade moçambicana, o que mudaria e porquê? Deixe seu comentário, amigo 20, e converse com natos dos Machopes e dos Maçanganas. Já já vamos aprender a falar corretamente a língua portuguesa na rubrica Vamos Falar Português de Verdade. Junte-se ao Elton Gulam. Converse com o nato dos Machopas e dos Maçanganas. Lembrar-me, ouvinte, que a nossa montra sonora, o nosso voo vai mesmo aterrizar até bem perto das 14 horas, às 13 horas e qualquer coisa. Estamos agora em Moçambique com 13 horas e 25 minutos. Corremos a passos largos para encerrar este que é o magnífico programa Ritmo Jovem. Quero, amigo, ouvinte, aproveitar, assim que é, agradecer aos grandes ouvintes que têm acompanhado o programa Ritmo Jovem. Paulo do Elton Maravilha, muito obrigado. Tem sido um dos ouvintes assíduos aqui do programa, depois do grande Simeone, que diz ter estragado o seu receptor, mas acreditamos que já tenha consertado o seu receptor. Um forte abraço, meu caro. Continua mesmo a, assim que é, a escuta da montra sonora aqui da Rádio Moçambique, emissora provincial de Gaza. Outro comentário diz: olá Elton Glamo, estou ligado ao programa a partir das datas sociais, sem comentários para a pergunta de hoje. Só quero dizer que gosto muito de ouvir a sua voz. Você é muito mau. Ui, ai, ai, ai. Até arrepiou esse comentário. Temos aqui um comentário do Armando Domingos a partir de Mapai. Oi, Niga Mapai, Armando. Armando diz que assim que é, faria o aumento de fontes de abastecimento de água. Sim, sim, sim, sim, sim. Sem água não há vida. Muito obrigado, Armando Domingos, a partir de Mapai. Oi, Niga Mapai, Jalamen. Armando é boti. Como é? 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Deixe ficar o seu comentário, amigo 20, e converse com o Neto dos Machopes e dos Maçanganas e responda a pergunta do dia. Se pudesse mudar apenas uma coisa na sociedade moçambicana, o que mudaria e por quê? Esta é a sua discoteca radiofónica, o melhor mundo do entretenimento e da informação aqui na Rádio Moçambique, emissor provincial de Gaza. Vamos agora, amigo vindo, fazer as últimas leituras aqui para a gente correr para acompanhar uma música bem dançante neste dia. É estilo dos moçambicanos mesmo.

0: Olá, Elton Gulamo, estou ligado ao programa Ritmo Jovem a partir de Chibuto. Muito obrigado por animar as minhas tardes. Muito obrigado, mas não deixo ficar o seu nome. O outro comentário diz: olá, neto dos machopes e dos maçanganas. Eu juro que se vivesse em Xeixá, é verdade de procurar, é verdade de casar. Não. Elton já é comprometido, está bem? Outro comentário aqui de Jolá Elton Gulamo, estou ligado ao programa a partir de Xongwene. Sou Carlos, muito obrigado Carlos pela sua escuta. Um forte abraço ao Utilha a partir de Patrícia, acredito que esteja a acompanhar o programa neste instante. Um forte abraço também ao meu grande amigo Hilário Gustavo Manjate, um dos grandes fotógrafos aqui da cidade de Xixai. É o homem que tem gerenciado assim que é, xilungo, é o homem que tem gerenciado a imagem do Elton Gulamo. E amigo vinte, vamos agora acompanhar uma nota de reflexão e depois disso vamos escutar uma música para poder alegrar as nossas tardes, porque aqui na Rádio Moçambique nós aprendemos muito. Eu sou o Elton Glamo, o neto dos machopes e dos maçanganas. Seja escuta do programa Ritmo Jovem.
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0: Cheguei, amigo 20. Nós queremos fazer uma homenagem, queremos prestar uma homenagem ao grande MC Maçon, que perdeu a vida ontem. E portanto, por meio disto, vamos escutar a música deste jovem que incentiva a juventude a nunca desistir dos seus sonhos. O título desta música é Nunca Desista. Esta música é mesmo um gesto da gente falar deste grande homem que lutou, que tem trabalhado, aliás, que trabalhou muito para que a música moçambicana fosse muito bem vista e que a voz do moçambicano, do povo, a voz do cidadão, fosse ouvida por quem é de direito. Amigo ouvinte, prestamos desde já a nossa homenagem e as nossas condolências à família e a todo o movimento hip-hop, porque de facto perdemos um grande homem. Convosco, amigo ouvinte, a música do MC Mastone, intitulado Nunca Desista.
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0: 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De volta, amigo ouvinte, ao mundo do entretenimento e da informação na Rádio Moçambique, emissora provincial de Gaza, na voz da dos Machopas e dos Machanganas. É muita novidade aqui, já estamos a receber muitos comentários. E um dos comentários que nós recebemos aqui é do ouvinte assim do programa Ritmo Jovem. Falamos do grande Simeone, que junta-se a nós hoje aqui na Rádio Moçambique, neste que é o melhor mundo do entretenimento e da informação. Estamos com 13 horas e 35 minutos, amigo ouvinte, passos largos para encerrar o programa Ritmo Jovem, mas nós não vamos deixar de te informar e de te manter atualizado sobre as novidades aqui no nosso território nacional. E Simeone diz o seguinte: saudações, capitão, estou ligado ao programa respondendo a pergunta do dia. Se eu pudesse mudar uma coisa na sociedade moçambicana, escolheria fortalecer assim que é a cultura do empreendedorismo. Porque o povo que cria oportunidades para si também cria oportunidades para os outros e contribui para o desenvolvimento do país. E ele acrescenta ainda que o receptor está operacional, não está estragado novamente. Assina o Simeone! Tuana não é não, Simeone. Simeone escuta o programa a partir de Patrícia, cidade de Xaxá. E temos aqui comentário de mais um ouvinte. Primeiro escreveu Mapai. Eu acho que o nome dele é Mapai. Não sei não. E depois ele diz que a educação é o único poder que domina o mundo. Muito obrigado, mas seu nome é Mapai mesmo ou falar de Mapai? Eu quero o seu nome, amigo ouvinte, que respondeu aqui a questão, a pergunta do dia assim que é, e diz que a educação é o único poder que domina o mundo. Quem disse isso? De facto, sem a educação não há nada. Mas, amigo ouvinte, queremos correr agora, acompanhar a rubrica Vamos Falar Português de Verdade. 4 minutos de muita informação. Sim, sim, apenas 4 minutos. Não saia daí, eu volto já já. Para quem já aprendeu isto aqui, não fala nada. Shhh, só cala só. E que vale me chumir, não sei o que eu penda só. Ah, o jovem Almeida. Um forte abraço, Almeida. Fique atento, Almeida, à rubrica Vamos Falar Português de Verdade, porque é nesta rubrica em que nós aprendemos a falar corretamente a língua portuguesa e evitamos dizer você disseste. É mamane, convosco, a rubrica Novidades. Já, novidades não. Vamos falar português de verdade. Tudo isso só aqui na Rádio Moçambique, emissora provincial de Gaza, com o neto dos Machopas e dos Machanganas, Elton Gulamo. Sempre que eu disser Watuá, em casa responda com um Tuana não é não. Watuá! Tuana não é não. Convosco, a rubrica Vamos Falar Português de Verdade.
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Bem-vindo à rubrica Vamos Falar Português de Verdade. Vamos enriquecer mais o nosso vocabulário. Muitas vezes nós confundimos as seguintes palavras: empatia, simpatia, antipatia e apatia. Hoje saberá qual é o significado de cada palavra e em que contexto devemos usá-las. Empatia é a capacidade de se colocar no lugar do outro. Por exemplo, consolar um amigo que perdeu um ente querido dizendo: eu entendo sua dor, estou aqui para te ajudar. Notamos que esse indivíduo colocou-se no lugar do outro, que é a empatia. De uma forma mais sintética, a empatia é a comunhão positiva pela qual um sujeito se identifica com o outro. No singular, diz-se empatia e no plural, diz-se empatias. Não confunda simpatia com antipatia, apatia e empatia. Simpatia é um sentimento de solidariedade, boa disposição e empenho com os outros. Por exemplo, apoiar um colega, oferecendo ajuda e encorajamento. Como: que bom que você conseguiu. Parabéns. Uau, você merece. Qual é o significado da palavra antipatia? Antipatia é um sentimento espontâneo de aversão, honestidade ou falta de afinidade por algo ou alguém. Diferente do ódio, que é intenso e destrutivo, a antipatia costuma ser aquela falta de santo. É aquele indivíduo que conseguimos ver que de santo não tem nada. Você simplesmente não se sente bem na presença daquela pessoa ou não gosta do jeito dela, muitas vezes sem um motivo aparente. Muitas vezes ocorre no primeiro contacto. Isto é, você não vai com a cara daquela pessoa. Não ir no sentido de ir, mas ir no sentido de ir. Por isso dizemos que é instintiva. A antipatia muitas vezes pode ser sentida por apenas um dos lados ou ser mútuo. Isto é, ser recíproco ou unilateral. Enquanto a simpatia atrai, a antipatia afasta, que seria o oposto de simpatia. Por exemplo, no trabalho, senti uma antipatia imediata pelo novo gerente por causa do tom de voz autoritário que ele usa. Isto em situações de trabalho. Em situações sociais, podemos identificar casos como: apesar dele ser educado, as pessoas sentem antipatia por ele devido à sua arrogância. Ou pode ser com objetos ou ideias. Indivíduos que simplesmente têm antipatia por filmes de terror, indivíduos que têm antipatia por certos objetos, podemos entender melhor se a compararmos com sentimentos pelos vizinhos. Ah, tá brincando, pá! E por fim, o que seria a apatia? A apatia carrega o significado de indiferença ou falta de afeto. Por exemplo, não se importar ao reagir diante das preocupações de alguém. Como? Isso não é problema meu. Se vira. É, há muita gente que carrega indiferença ou falta de afeto. Ou por outras, a apatia. A partir de hoje, não confunda mais essas quatro palavras: empatia, simpatia, antipatia e apatia. Vamos falar português de verdade. Sua tarde começa agora.

Só tarde começa agora, amigo ouvinte, antena da Rádio Moçambique, emissor provincial de Gaza. Remamos este barco, amigo ouvinte, só ficamos com pouquíssimos minutos para encerrar o nosso mundo de entretenimento e da informação. Amigo ouvinte, vamos voltar a manter assim que é a atualização sobre a Copa do Mundo 2026. Olha, esta disputa gerou muita polêmica, muita gente discutiu e as pessoas hoje estão a dizer que, olha, não vamos assistir. Mas é importante lembrar que há muita coisa que devemos falar sobre a Copa do Mundo, tá bom? Voltamos, amigo ouvinte, a recordá-lo que assim que a final da Copa do Mundo 2026 será disputada hoje entre Espanha e Argentina. Esta disputa, amigo ouvinte, será no estádio de Nova Jersey. E este torneio, assim que é, marcou a despedida de craques como De Bruyne e Lukaku. E assim que é, bateu recordes com Mbappé, se tornando o maior, assim que é, artilheiro da história das Copas. E quem diz, amigo ouvinte, que assim que é, o primeiro encontro de família, onde o pai e o filho brigam para ver quem vai lavar a louça. Mas no final o tio de Barcelona, como o último pedaço de bolo, diz: pelo menos o meu tio ganhou a Copa antes do jantar. Os adeptos do Barcelona esses já festejaram. E eles têm cantado muito. A quem vamos apoiar hoje? Epa, tanto faz para nós, dizem os adeptos do Barcelona. Não perca hoje, amigo ouvinte, a Copa do Mundo. Transmissão na Rádio Moçambique, emissão provincial de Gaza. Fique atento, porque aqui, na sua rádio número 1, nós transmitimos as maiores novidades. E 45 minutos, antena da Rádio Moçambique, emissora provincial de Gaza. Programa Ritmo Jovem na voz, neto dos Machopes e dos Machanganas. Só ficamos com 5 minutinhos para encerrar o nosso programa. E já sabem que nós encerramos este programa, amigo ouvinte, com aquela pergunta do dia, claro, respondendo a sua questão, especificamente na rubrica a Reflexão, porque nós não podemos encerrar este programa, amigo ouvinte, sem antes fazer isso, tá bom? It's the end of the rainbow. Break, 83 35 94 220. Deixe ficar o seu comentário, amigo ouvinte, e converse com o neto dos Machopes e dos Machanganas aqui na Rádio Moçambique, emissora provincial de Gaza. O homem que fala muito rápido e tudo fica bem, mas bem acatado, assim que é, no seu ouvido. 83 35 94 220. Um forte abraço a todos que acompanham o programa, amigo ouvinte, a partir da frequência 90.9 FM, cidade de Seixas. Um forte abraço, amigo ouvinte, ouvinte que nos acompanha a partir da frequência 101.7 MHz FM, a partir de Massinger. 88.8 MHz FM, a partir de Mapá. 97.9 MHz FM a partir de Massangena. 89.2 MHz a partir de Xigubo. E para quem nos acompanha online em www.rm.co.mz.

0: horas e 46 minutos, amigo ouvinte. Vamos agora encerrar o programa Ritmo Jovem. Mas antes, escutemos a rubrica Vamos, assim que é, reflexão. Estou muito acelerado. Escutemos a rubrica reflexão. É onde o neto dos machopes e dos machanganas dá aquele puxão de orelha. Sim, sim, sim, sim. Mas a reflexão dos amigos 20 não tem a ver com a pergunta do dia de hoje, porque hoje só perguntamos o que poderiam mudar aqui em Moçambique, assim que é, se pudessem ter essa oportunidade de mudar alguma coisa. E muitos falaram sobre empresa, emprego à juventude, e isso é mesmo o correto. Mas a apurada de hoje vai muito além, amigo 20, daquilo que tem a ver com a pergunta do dia de hoje. Por isso, fique muito atento. Mas antes, vamos a uma nota de reflexão. Eu sou o Walton Glamo, o neto dos machopas e dos machangaras. Não se esqueça, amigo 20, que eu nasci em Dubai. A minha infância resume-se na França. Fiz ensino primário em Abu Dhabi. O ensino secundário foi em Portugal. E recentemente cheguei a Moçambique.
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0: Um convite, amigo ouvinte, agora para acompanhar a rubrica Reflexão. Neste que é o melhor mundo do entretenimento e da informação, aqui na Rádio Moçambique, emissor provincial de gás, amigo ouvinte. Eu sou o Walton Glamo, o neto dos machopas e dos machanganas.

A vida nem sempre recompensa quem chega primeiro. Muitas vezes recompensa quem permanece firme, mesmo quando tudo parece difícil. Há dias em que o silêncio ensina mais do que as palavras, e os obstáculos revelam uma força que nem sabíamos que tínhamos. Não desista por causa de momento difícil. Cada amanhecer é uma nova oportunidade para recomeçar e aprender a crescer. Siga em frente com fé, humildade e esperança. O que hoje parece um atraso pode estar apenas a preparar o caminho para algo maior. Que Deus abençoe Moçambique, amigo 20. Voltamos terça-feira às 10h10 aqui na Rádio Moçambique, em Super Missão de Gaza, com o Neto dos Machopas e dos Machanganas. 10h10, terça-feira, temos um encontro marcado aqui na Rádio Moçambique. E nós, amigo 20, reiteramos este convite especial assim, porque sabemos que juntar-se a nós é a melhor coisa que existe neste mundo. Nós estamos aqui para conversar contigo, para mantê-lo informado. Estamos aqui, amigo 20, para fazer com que tudo aquilo que é de errado desapareça, amigo 20. E para encerrar o amigo 20, o programa Ritmo Jovem, queremos convidar o grande jovem Daigo Boy com o título Teus Passos. Sim, sim, sim, sim, sim, sim, sim, sim. A música do grande Daigo Boy conta com a participação especial do grande músico moçambicano Marquesidos. Sim, sim, família moçambicana. Convidamos agora para encerrar o programa Ritmo Jovem, 13h50 em todo o território nacional. Daigo Boy com o título Teus Passos, aqui com a Nata dos Machopas e dos Machanganas. Que todos os jovens sigam os passos da sua parceira. Sem nada, nada, nada mesmo de machucar essas coisas, porque nós machucamos muito. Que ela procure um parceiro que fique com ela e que não sejamos chula. Temos que combater essas coisas. Convosco, Mark Exodus e o grande Diego Boy. Tem um espaço aqui na Rádio Moçambique. O amor é lindo, espalhamos o amor.

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0: político no Moçambique, Rica, 14 horas.
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0: E na chance também tinha a antena nacional com a irmã Mahungu. Caiembe Muguta Kouchi. Ninguém lá Mahungu, como tem agradecido a Moçambique, Daniel Chap.
2: E um dos palestrantes dizia, presidente, era bom fazer um encontro de nível nacional com líderes religiosos para falarem sobre como termos na sociedade valores éticos e morais. E dizia ele que propunha a elaboração de um código de ética. Eu já tinha discursado, não dava para responder. Mas vou usar essa ocasião para dizer a todos os moçambicanos, principalmente aqueles cristãos, que o código de ética está na Bíblia, nos 10 mandamentos. Que este sínodo renove em todos nós o compromisso de construir sobre a rocha eterna, que é Jesus Cristo, e que sejamos promotores da reconciliação, defensores da verdade, exemplos de integridade, servidores de bem comum, tanto no Estado, como no privado, como nas igrejas. Se nós tivermos valores éticos, morais, nenhum de nós será alguém que vai ser julgado pela sociedade. Nem estaríamos a falar da corrupção e outros males que enfermam a nossa sociedade. Porque aquele que é de Cristo é instrumento da paz de Deus em Moçambique. Para terminar, minhas irmãs e meus irmãos, queremos lembrar-vos que o apóstolo Paulo exorta em Efésios 4:3, esforçando-vos diligentemente por preservar a unidade do Espírito no vínculo da paz. Esta é uma missão para todos nós, governantes, igrejas, famílias, jovens e para cada cidadão moçambicano. Por isso, ao encerrarmos este sínodo, levemos conosco esta convicção. O futuro de Moçambique será tanto mais promissor quanto mais estivermos unidos, reconciliados e, sobretudo, firmados em Deus. Que cada igreja aqui representada continue sendo um farol de esperança dos moçambicanos. Que os líderes, sejam eles governantes, religiosos, sirvam com humildade a cada cidadão. Que cada cristão seja um agente de amor e de paz, minhas irmãs e meus irmãos. E como bem manda o nosso lema, todos devemos permanecer firmes, inabaláveis e abundantes na obra do Senhor, certos de que nenhum esforço realizado em seu nome será em vão. Por isso, vou repetir muitas vezes, vamos trabalhar, porque hoje me apercebi que o nosso trabalho não é vão. Halala IPM, halala! Halala IPM, halala! Que Deus abençoe a Igreja Presbiteriana de Moçambique, todas as igrejas do nosso país e as nossas famílias. Que Deus continue a abençoar Moçambique com unidade, com paz, com justiça e prosperidade. Amém. vamos trabalhar. Muito obrigado.
3: O culto de encerramento do Sínodo da Igreja Presbiteriana de Moçambique, uma cerimónia que marca o fim dos trabalhos do órgão máximo de deliberação da Igreja Presbiteriana de Moçambique. E estivemos a ouvir o Presidente da República, Daniel Chapo, que participou neste evento. Portanto, a cerimónia reuniu líderes.
0: 14 horas e 5 minutos, 5 segundos, agora, de Moçambique, e tinha vindo de Chile, e tinha antena nacional, com a Congoma, com a Mana Mahunguma, com a Ningola, com a Tangelo, com a Moçambique, com a Antumo, o Akasi, o Ngawa, com o Chimahango, que é a Presbiteriana, e ela não Akasi, nem Kugawa. 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

0: É na 14 horas, na 59 minutos, Telecâmbio Essência, Carlos Bindi, fica no Carlos.
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0: 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E colocamos boa pista do excesso alvação. 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Enquanto estive a emissor provincial de Maputo, guarda de Moçambique, e que da província Maputo e Tristana, interessaram Gaza na Inhambane, Roberto Mundão.
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Chegar de Cuba, né? O Cuba chegar, vai ocupar o jogo, o Nene. Esse é o Galumba. Ah, Mapele vai estar lá. Marcelo, 40 minutos pelo ar. Chuga, Marcelo. Até o Willian. Até o Flamengo.

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1: 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Costa do Sol. 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Então, Camalo, ninguém está com 40 minutos. Então, Camalo, e o Algamo, 2-1, o melhor da Costa do Sol, mas também está a ADV. Décima primeira jornada, em Sambola 2026. Então, que ele é a ADV. Se ele ganhar o Sambola, ele já tem que viver o mundo também. 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Então, que estava escatido, o Cachorro estava a Costa do Sol. 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Eu estou fazendo uma bola. Eu estou fazendo uma bola. 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

0: 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Comente.
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0: é para
1: falar de chancada. Bom, como é que viu o jogo?
2: Não, foi um jogo difícil, um jogo com uma boa equipa trabalha bem, que está bem orientada, e sabemos que íamos ter essas dificuldades. De qualquer das formas, acho que foi uma vitória justa, trabalhámos para isso, naturalmente, mais até na primeira parte do que na segunda, mas acho que está bem entregue os 3 pontos.
1: Bom, o que interessava eram 3 pontos, mas o que é que tu pensas que pode melhorar ainda mais dentro do Costa Sol?
2: A nossa preocupação é recuperar os jogadores que estão lesionados, como viu hoje mesmo. Cerca de 30 minutos do filme temos um jogador que está em recuperação, que é o Terras, mas nós temos que levar minutos, porque quanto mais rápido levemos minutos, mesmo condicionando às vezes aquilo que é a nossa qualidade de jogo, pode condicionar naturalmente, mas temos que dar minutos a estes jogadores para que a gente no futuro possa contar com eles.
1: Pensa ainda no título?
2: Claro, nós estamos sempre a jogar para o título, Costa do Sol. Eu nunca fiquei abaixo do 3º lugar no Costa do Sol, por isso a minha pior classificação foi o 3º lugar no Costa do Sol, por isso estou sempre na luta pelo título.
1: Obrigado. 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Está com a Vela. 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Os dois. Está com o ADV 1, sabe Andrew, Santangula foi entre a 11ª jornada da Camusambola 2026, perguntar em que ele conseguiu seguir sua nossa matambo lá na Munca, então um canguru, como é que é campo é a costa do sol. 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
4: Às 16 horas 47 minutos na 22 segundos, Chipile, Costa de Sol 2, ADV 1. Entlango, a jornada da Comenerinha, 11ª jornada da Moçambola 2026. 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

0: 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Tchauque, por exemplo. Aperta a Lérica. Aliaca, Alex Palembe. Aguirre, por exemplo. Rafa Lérica também. Aguirre, que Lérica. A Chantouque Sungula. Aperta a Lérica. Cartão, vamos para o palco com cartão. Algo cartão, né? Quando você acaba dele, Lena.
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0: 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Ah, não sei se lá vi, não sei daqui, ele está jogando muito. Ah, ele vai 3 pontos, ele esforço, quase, só que fuma 3 pontos. Epa, graças a Deus, ele comi 3 pontos, e ganhei 3-0, sem dizer que ele não sai de lá. Ele lá, sangula campeonato lei, família, mais jogador, mais dessa chave, então, mais de 7 jogadores. Mas para por sorte, os potinhos com ele na quebra-cabeça, com uma jogadora, com uma espuma, essa bola. E a segredo lá, eu vejo minha paciência. Ele leva uma jogadora e a chave, em outras palavras.
2: E eu vou falar que também que uma pessoa que me embane, que me vai pôr ela, aquela que vai ganhar, se não me engano. Ninguém quer ganhar, se não me engano, se não. Qual foi o segredo, leitor de 90?
0: Acho longo se chegar para amanhã.
2: Ele treinador e capitão, a equipa, representante da equipa, conseguiram ganhar. Qual foi o segredo de eleições de 90
0: minutos? O segredo é ele, o fogo é ele, ganhar 3 pontos. Sempre já em primeiro lugar, sempre indo a negra da filha da Marcele, ele é o negro excelente. Continua o Salvador Guaini.
2: Agora, lá na Alica, o Gulman Vaca Marcele, só se leva a tela de uma treinadora, esse é o Lama Jedi, o Bolsouve, o Vena Vula Chocare, Cantangulou, Vaca, vai, Funisa, o Vê, o Mamarito e a treinadora. Bom, treinador, ninguém com aquela cúpula vula, ninguém com a carateca, ninguém com o sombazile, campé. E da lavita vem quase inteira, até com ver. E com a minha namarita, unhana, matongo. Está na bevindo, xirinza, angas, vereadora, agora ela está mentindo ali. E da outra, tá, e com isso, a governo. A vula vula campé. E ela com uma maricinha vai tocar nisso. Bom, Roberto Mujou, sacarada com uma maricinha vai tocar nisso, tchau lá. Batiagem do meu clube, e a semana sobre o Jacinzi, saindo da Tumanhane, campeã, e o filme de cine, e Casacanjo, trabalha sobre o Ventango, Lula, que é, e a Nama Shell, do meu clube, a Cinza vai dar uma balizene, e a Majestade do meu clube, uma bola manado, assim, cada canista, uma bola, uma vez que cada um, e muito bem, estamos aqui, que é a Cola da Cona. 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Ele se não fala que o Roberto Mulobo é coisa. E ela vai ter que fazer uma coisa como a mão por trás da reportagem. E na época que me tacola, a mente veio aí na escola. 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E sempre a polícia ali com a Yane é que a mente veio aí na sala. Caia a rádio.
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17 horas, 16 minutos na 10 segundos, emissor provincial de Inhamban, Maputo, na Gaza. 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

0: Alléluia.
1: Alléluia.
2: Amazing Grace. 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

for ver pessoas a dançarem nas mesas, não façam isso. Partilhem lá esses passos vossos especiais conosco aqui. Eu sei que vai chegar a hora, não tem problema, não é?

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2: As notícias a esta hora apresentadas por Vítor Rufino. Muito boa noite, Vítor.
3: Gércio Alexandre, boa noite e boa noite, ouvinte. O Presidente da República reitera a importância de os moçambicanos continuarem atentos aos discursos de ódio, da divisão, da violência e da intolerância. Daniel Chiapo falava hoje em Maputo no encerramento do Sínodo da Igreja Presbiteriana de Moçambique, que decorreu sob o lema Sede firmes, inabaláveis e sempre abundantes na obra do Senhor.
4: Não se paga violência com violência. A palavra de Deus nos ensina a amar mesmo aqueles que estão nas trevas. A nossa missão é evangelizar aqueles que estão nas trevas para poderem conhecer a luz, o amor que é Cristo. Por isso, somos chamados a abundar nas boas obras, construindo uma sociedade mais justa, mais solidária e mais fraterna.
3: Presidente da República, Daniel Chiapo. A Polícia da República de Moçambique anuncia uma investigação aos agentes envolvidos numa operação que culminou com o assassinato de um indivíduo tido como perigoso cadastrado em Chinavani, distrito da Manhissa, província de Maputo. A informação chega-nos por intermédio do jornalista Alberto Paulo.
5: Em comunicado de imprensa, o comando-geral da PRM refere que o indivíduo era procurado pelo Serviço Nacional de Investigação Criminal pelo envolvimento em vários crimes, como raptos, homicídios e violação sexual. Segundo o documento, apesar de ter sido uma operação legítima e urgente visando garantir a ordem pública, a PRM pauta pelo respeito integral pelos direitos humanos e pela proporcionalidade da lei. Por essa razão, segundo o comando-geral da PRM, serão instaurados processos disciplinares e criminais para o apuramento total das responsabilidades. O suposto criminoso foi alvejado mortalmente no interior de um estabelecimento comercial na vila de Chinavane, distrito da Manhissa, província de Maputo. Rádio Moçambique, Alberto Paulo, Namatola.
3: Três pessoas morreram vítimas de um acidente de aviação ocorrido na madrugada deste domingo na Estrada Nacional número 1, no distrito de Limpopo, em Gaza, envolvendo um transporte semicoletivo de passageiros e uma motorizada. Detalhes por Hortência Matavel.
6: Ambos veículos seguiam no mesmo sentido da região de 3 de fevereiro em direção à portagem no posto administrativo de Chicumbane. Os três malogrados, dois dos quais trabalhadores de uma instância hoteleira local, eram todos ocupantes da motorizada que sofreu um embate do veículo automóvel na sequência de o motorista ter efetuado uma manobra de inversão do sentido de marcha sem ter certificado a existência ou não de qualquer obstáculo. O porta-voz de comando provincial da PRM em Gaza, Júlio Nhamuswa, diz que os corpos das vítimas foram trasladados para a morgue de uma unidade sanitária, enquanto a corporação está no encalce do condutor do veículo automóvel que se pôs em fuga. Deixa Xai, Hortência Matavel.
3: A Primeira-Dama da República participa amanhã na autarquia da Matola, província de Maputo, na cerimónia de lançamento do Plano de Ação para a Sobrevivência Infantil, PASI, 2026-2030. De acordo com um comunicado enviado à nossa redação, o evento conta igualmente com a participação de representantes do governo, parceiros de cooperação, sociedade civil, líderes comunitários e religiosos, profissionais de saúde e demais intervenientes na área da saúde infantil. Coordenado pelo Ministério da Saúde, o Plano de Ação para a Sobrevivência Infantil é um instrumento orientado para acelerar a redução da mortalidade infantil através da expansão e melhoria de acesso a cuidados primários de saúde, de qualidade, do reforço da nutrição, da imunização e da resposta às principais causas da mortalidade entre crianças. Na atualidade desportiva, termina hoje o Mundial de Futebol 2026 com a realização do jogo da final às 21 horas de Maputo entre as seleções da Espanha e Argentina. Os pormenores com o jornalista do canal desportivo da Rádio Moçambique, Albino Muyambo.
7: O jogo conta com lotação esgotada. Lamine Yamal, de 19 anos, procura levar a Espanha à conquista da prova, enquanto o veterano argentino Messi, de 39 anos, quer revalidar o título conquistado em 2022. É um duelo de gerações em que o príncipe procura destronar o rei para ficar com a coroa de campeão mundial. Espanha e Argentina defrontam-se quando forem 21 horas de Moçambique na final da prova.
3: No plano internacional, Estados Unidos da América lançaram novos bombardeamentos contra o Irã após a morte de 2 militares norte-americanos em ataques com mísseis e drones atribuídos às forças iranianas. É uma informação divulgada nas redes sociais pelo Comando Central dos Estados Unidos, destacando que a ação é uma ordem do presidente Donald Trump. Com a morte de mais dois, o número de militares norte-americanos mortos desde o início da guerra, no final de fevereiro, ascende agora a 16. E as agências de notícias iranianas Mehr e Tasnim noticiaram ataques norte-americanos em Sirik, um porto situado em frente ao Estreito de Hormuz, no sul do país. Fechamos com a previsão do tempo. A cidade de Teato poderá registrar amanhã 33 graus Celsius de temperatura máxima, seguida por Beira com 31, Chimoio e Quelimane 30, Nampula 29, Inhambane e Pemba 28. Para Xai-Xai prevê-se uma máxima de 27 graus centígrados, Maputo e Vilanculo 26 e por fim Lixinga 24 graus Celsius de temperatura máxima. Apresentamos as notícias das 18 às próximas às 19 horas e 30 minutos, inseridas no Jornal da Noite. 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
2: Muito cedo, 19 horas na 15 minutos e Babunanga, né? Com uma caroa, 19 horas na 30 minutos. Já estava em Carlonga, também está mentindo na linha internacional. Como é que está com o Mungo e o Cico? Jornal da Noite e Joana com o Anangue. Luta do poder, Vaquite. Tenha cuidado, Lumitro em Lum. Vamos lá, mas tira a escova, deixa o cobra estar chaviwa.

0: Boa noite. Presidente da República insta os moçambicanos a permanecerem firmes no projeto de construção de um país melhor para todos.
1: Somos chamados a abundar nas boas obras, construindo uma sociedade mais justa, mais solidária e mais fraterna.
0: Presidente Daniel Chapo, este domingo em Maputo, no encerramento do sínodo da Igreja Presbiteriana de Moçambique, está condicionada a circulação de comboios de passageiros na linha de Ressano Garcia, que liga Moçambique à África do Sul. Em causa está o descarrilamento de um comboio próximo ao quilómetro 63, na zona de Movene, no distrito da Moamba. No desporto, termina hoje o Mundial de Futebol 2026, com a realização do jogo da final entre as seleções da Espanha e Argentina. Destaques da presente edição do Jornal da Noite. Estevão Mucavel Júnior está na sonorização e Cristina Xavier na edição e apresentação. Ótima escuta. O Presidente da República, Daniel Chapo, e a Primeira-Dama, Guetta Chapo, participaram este domingo em Maputo no culto de encerramento do sínodo da Igreja Presbiteriana de Moçambique. Intervindo na cerimónia, o chefe de Estado apelou aos moçambicanos a permanecerem firmes, com fé e esperança, no projeto em curso de construção de um país melhor para todos. Reporta Leopoldo Agapito.
2: Daniel Chapo falava neste domingo em Maputo, no encerramento do sínodo da Igreja Presbiteriana de Moçambique, que decorreu sobre o lema Sede firmes, inabaláveis e sempre abundantes na obra do Senhor. Chapo explicou que ser firme nas palavras do apóstolo Paulo significa permanecer fiel mesmo quando surgem dificuldades.
1: Ser inabalável significa não permitir que as crises, os conflitos ou as adversidades destruam a nossa fé, os nossos valores e a nossa esperança. Ser abundante na obra do Senhor significa servir com amor, generosidade, comunhão e compromisso, sabendo que Deus honra todo o trabalho realizado para a sua glória. Estas três dimensões, minhas irmãs e meus irmãos em Cristo, só podem se verificar e ser efetivas se formos unidos como um povo. A palavra de Deus ensina-nos que nenhuma sociedade prospera onde falta unidade.
2: O chefe de Estado lembrou para a importância dos moçambicanos continuarem atentos aos discursos de ódio, de divisão, da violência e da intolerância.
1: Não se paga violência com violência. A palavra de Deus nos ensina a amar mesmo aqueles que estão nas trevas. A nossa missão é evangelizar aqueles que estão nas trevas, para poderem conhecer a luz, o amor que é Cristo. Por isso, somos chamados a abundar nas boas obras, construindo uma sociedade mais justa, mais solidária e mais fraterna.
2: O sínodo é o principal fórum de deliberação da Igreja, reunindo periodicamente representantes das suas estruturas para definir orientações estratégicas e avaliar o trabalho desenvolvido em diferentes áreas de atuação. E a Igreja Presbiteriana de Moçambique é uma das mais antigas denominações cristãs do país e desenvolve atividades nas áreas de evangelização, educação, saúde e assistência social, através de uma vasta rede de congregações e instituições.
0: A governadora de Manica, Francisca Tomás, insta as comunidades religiosas e a população em geral a recorrerem aos serviços de saúde em caso de doença, aliando o tratamento médico às orações, visando garantir melhor resposta aos problemas de saúde. Toda a informação por Daniel Oliveira.
3: Francisca Tomás justificou o pronunciamento com a existência de algumas correntes religiosas que desencorajam os seus crentes a procurar assistência médica, considerando determinadas práticas de tratamento como contrárias à fé. A chefe do Executivo Provincial de Manica explicou que o governo continua a investir na expansão da rede sanitária, bem como na contratação e colocação de profissionais de saúde com vista a garantir assistência médica às comunidades.
4: E nós todos, quando estamos em casa, apanhamos doenças várias, temos que ir ao hospital. Há doenças que não se podem curar por orações. Por exemplo, a cólera não cura com oração. A malária não cura com oração. E outras várias doenças, como doenças de coração, não cura com oração. Nós temos médicos especialistas que tratam essas doenças. E por isso temos que ir ao hospital e é por isso que o governo está a construir centros de saúde para tratar a sua população.
3: Na mesma ocasião, Francisca Tomás apelou aos fiéis a combaterem práticas que prejudicam o futuro das crianças, sobretudo os casamentos prematuros, sublinhando que a escola deve ser o principal caminho para garantir o desenvolvimento e o bem-estar dos menores.
4: É muitas vezes há igrejas que casam crianças. Estamos a impedir o desenvolvimento dessas nossas crianças. Há alguns pastores que dizem, eu sonhei com essa criança. Deus me deu essa criança. Não é isso. Quando é criança, Deus nunca vai te dar. Porque há muita mulher adulta que você pode se unir com ela. Porque também Deus quer ver essa criança desenvolver. Deus quer ver essa criança estudar. Deus quer ver essa criança crescer. Para amanhã servir esse país.
3: A governadora de Manica falava perante milhares de crentes da igreja de Jequenichene durante uma conferência religiosa que marcou os 94 anos de existência daquela congregação. Testemunho Daniel Oliveira.
0: Na província de Nampula, concretamente em Lalau, há 513 pessoas vivendo com HIV-Sida abandonaram este ano o tratamento antirretroviral. Face à situação, o setor de saúde já está a realizar buscas ativas nas comunidades. Albano Xavier.
5: De acordo com o médico-chefe do distrito, José Manuel, entre os principais motivos estão as longas distâncias e a falta de transporte para chegar às unidades sanitárias. Para travar o abandono, o setor da saúde já iniciou com buscas ativas nas comunidades mais recônditas, além de palestras de sensibilização, com o objetivo de levar os pacientes de volta ao tratamento. Ao segundo, acrescentou, conhecer o estado serológico é o primeiro passo para uma vida saudável.
6: Uma das estratégias que traçamos como distrito e temos feito é a continuidade das buscas ativas nas comunidades mais distantes das unidades sanitárias. Temos feito também os debates radiofónicos, por forma a poder difundir as informações e elucidar as comunidades sobre a questão da importância de poderem aderir ao tratamento e permanecerem no programa de tratamento e poderem ser acompanhados de forma mais eficiente. Temos feito também palestras ao nível das comunidades, tanto nas unidades sanitárias como também ao nível dos postos, com vista a criar um engajamento.
5: O médico-chefe distrital de Lalau apelou ainda a toda a sociedade para se dirigir ao hospital para saber do seu estado serológico. Albano Xavier, em Nampula.
0: A primeira-dama da República, Guetta Chapo, participa amanhã na autarquia da Matola, província de Maputo, na cerimónia de lançamento do Plano de Ação para a Sobrevivência Infantil 2026-2030. De acordo com o comunicado enviado à nossa redação, o evento conta igualmente com a participação de representantes do governo, parceiros de cooperação, sociedade civil, líderes comunitários e religiosos, profissionais de saúde e demais intervenientes na área da saúde infantil. Coordenado pelo Ministério da Saúde, o Plano de Ação para a Sobrevivência Infantil é um instrumento orientado para acelerar a redução da mortalidade infantil através da expansão e melhoria do acesso a cuidados primários de saúde de qualidade, do reforço da nutrição, da imunização e da resposta às principais causas de mortalidade entre crianças. 19 horas e 39 minutos, a Polícia da República de Moçambique anunciou uma investigação aos agentes envolvidos numa operação que culminou com o assassinato de um indivíduo tido como perigoso cadastrado em Chinavana, distrito da Manhissa, província de Maputo. Reporta Alberto Paulo.
7: Em comunicado de imprensa, o comando-geral da PRM refere que o indivíduo era procurado pelo Serviço Nacional de Investigação Criminal pelo envolvimento em vários crimes, como raptos, homicídios e violação sexual. Segundo o documento, apesar de ter sido uma operação legítima e urgente visando garantir a ordem pública, a PRM pauta pelo respeito integral pelos direitos humanos e pela proporcionalidade da lei. Por essa razão, segundo o comando-geral da PRM, serão instaurados processos disciplinares e criminais para o apuramento total das responsabilidades. O suposto criminoso foi alvejado mortalmente no interior de um estabelecimento comercial na vila de Chinavane, distrito da Manhissa, província de Maputo. Rádio Moçambique, Alberto Paulo, na Matola.
0: está condicionada a circulação do comboio de passageiros na linha de Roçambique Garcia, que liga Moçambique à África do Sul. Em causa está o descarrilamento este domingo de um comboio de transporte de minério junto ao quilómetro 63 na zona de Movena, distrito da Moamba. Detalhes por Domingos Macalana.
8: A locomotiva com 10 vagões partia de Komatipoort na vizinha África do Sul, com destino ao terminal de carvão na Matola, província de Maputo. São ainda desconhecidas as causas do descarrilamento deste comboio. O diretor executivo do CFM Sul explica que, por conta desta situação, o comboio de passageiros da carreira de Ressano Garcia, previsto para esta segunda-feira, irá circular apenas no percurso Maputo-Muamba. Em meio bar, esclarece que, por outro lado, está praticamente suspensa a circulação de todo tipo de comboios de transporte de mercadorias até que haja reposição das condições de segurança e da infraestrutura ferroviária.
9: Devido a esta situação, infelizmente, hoje não estamos em condições de circular naquele ponto, o que significa que a linha, neste momento, está fechada ao tráfego até que os trabalhos tenham o seu fim. A avaliar pelos danos, temos 350 metros de via afetados e, neste momento, também decorre uma avaliação dos trabalhos a serem feitos por forma para depor a via. Então, a situação de hoje, infelizmente, não teremos mais nenhum comboio a transitar nesta linha. Os passageiros vão circular até a estação da Moamba, que é a estação mais próxima. Infelizmente, não vão chegar à Ressano Garcia.
8: Em meio bata, pela por conta disso, a compreensão dos utentes da linha de Ressano Garcia, assegurando que tudo está a ser feito para a reposição integral da circulação do comboio de transporte de passageiros.
9: Aos nossos passageiros pedimos a compreensão e a colaboração das comunidades locais, por forma que, de facto, possam facilitar o acesso aos nossos equipamentos que vão ser usados para o carregamento e também vão ser usados para a reabertura da linha.
8: Diretor executivo do CFM Sul, Emílio Bata, e o condicionamento da circulação do comboio de passageiros na linha de Ressano Garcia, que liga a Moçambique à África do Sul, devido ao descarrilamento este domingo de um comboio de transporte de minérios junto ao quilômetro 63, na zona de Movene, no distrito da Moamba, província de Maputo.
0: Dos estúdios centrais em Maputo, a Rádio Moçambique transmite o Jornal da Noite. Vamos, de seguida, passar para o espaço de análise alguns assuntos que marcaram a semana. Hoje elegemos três pontos, nomeadamente o estágio de cooperação entre Moçambique e Portugal, a eleição do antigo presidente da República, Joaquim Chissano, para integrar o painel dos anciãos da SADC para mediar a crise no Madagascar e a indicação do antigo presidente da República, Filipe Nyusi, a liderança da missão de observação eleitoral da União Africana em São Tomé e Príncipe. Para esta reflexão, temos em estúdios o comentador residente da Rádio Moçambique, Dércio Alfazema. Boa noite.
10: Boa noite, Cristina. Boa noite a todos os ouvintes da Rádio Moçambique.
0: O presidente da República, Daniel Chapo, efetuou a semana finda uma visita oficial a Portugal a convite do seu homólogo português, António José Seguro. A deslocação esteve centrada no reforço da cooperação bilateral, consolidação das relações entre os dois países e promoção de oportunidades de investimento em Moçambique. O que é que esta visita do chefe de Estado a Portugal representou para Moçambique?
10: Primeiro, é o reforço das relações diplomáticas, que são estratégicas e históricas. Falamos a mesma língua, toda a questão de colonização, mas também se traduz estas relações sob o ponto de vista econômico. Temos a dimensão da agricultura, o setor bancário, financeiro, o setor de turismo, entre outros, em que nós sabemos que a presença dos investidores portugueses em Moçambique é muito forte. Então, todas estas questões, aliadas também à dimensão da segurança, nós sabemos o papel de Portugal no apoio a Moçambique para combate à criminalidade, ao terrorismo, a ligação de Moçambique com a União Europeia, entre outras. Então, eu penso que fazer a manutenção disto e reforçar essas relações é de facto pertinente e importante.
0: Um dos resultados desta visita é a reafirmação de Portugal em disponibilizar a linha de crédito de 500 milhões de euros para apoiar empresas portuguesas que operam em Moçambique. Sabe-se que equipas técnicas já estão a trabalhar nesse sentido. Que leitura se pode fazer desta iniciativa?
10: Portugal já foi o maior investidor em Moçambique. Neste momento está entre os 10 principais investidores em Moçambique. Tem um papel central para dinamizar o negócio, a economia, e os dois países têm interesse também nesse sentido. Eu penso que esta linha de financiamento pode também ser uma forma que Portugal está a marcar no sentido de relançar a sua relevância naquilo que é a economia moçambicana. Ainda mais agora, quando há perspectivas muito boas de avanço, de exploração dos recursos naturais em Cabo Delgado, e as perspectivas de arranque dos investimentos. Eu penso que o setor econômico português, os investidores e o governo português estão atentos a essas oportunidades e querem marcar presença e reforçar a sua presença no setor econômico moçambicano. E para nós, moçambicanos, isto é excelente.
0: Pois são vários anos de cooperação entre os dois países. Como avalia esta ligação diplomática em várias esferas sociopolíticas económicas?
10: Não, sem dúvida. Portugal tem um papel muito relevante naquilo que é a estruturação e transformação de Moçambique, tanto na dimensão econômica, social e política. São atores chaves incontornáveis na área de educação, por exemplo. Eles também apoiam muito o setor de cultura, a questão da promoção da língua portuguesa, o papel de Moçambique dentro dessa agenda da promoção da língua portuguesa. Há de notar que mesmo durante a visita do chefe do Estado, falou-se muito da questão da agenda da CPLP, e Moçambique tem uma palavra a dizer. Então, é um ator incontornável, e eu penso que as relações entre esses dois países têm de continuar a prevalecer e ser cada vez mais reforçada. Ainda bem que existe essa cimeira entre os dois Estados, portanto, os dois governos, que penso que é anualmente, ou de dois em dois anos, que se reúnem para revisitar os vários acordos existentes e aquilo que é a agenda da atualidade no âmbito do reforço das relações entre os dois países.
0: Além dos encontros oficiais, o presidente Daniel Chapo participou como convidado de honra na sessão de abertura da 9ª edição do Euro-African Forum. Como é que viu a intervenção do chefe de Estado?
10: A primeira participação neste fórum importante, com o setor privado, académicos e políticos, entre todos os outros que estavam lá presentes, é uma presença prestigiante. E o presidente moçambicano esteve lá como convidado de honra. E as questões que abordou no fórum são questões também muito estruturantes no âmbito de reforço daquilo que são as relações entre a União Europeia, portanto a Europa, e a União Africana. Os vários domínios que podem e devem nortear as relações entre estes dois continentes, num contexto em que a África carece cada vez mais de investimentos, que tendem a se escassear por conta dos conflitos que ocorrem, portanto, do outro lado de continente. Foi um momento oportuno e importante para o presidente moçambicano lançar e vincar a sua agenda sobre a independência econômica e a pertinência de apoio e de créditos facilitados que devem existir para permitir que a África possa progredir.
0: Passemos para o segundo ponto, a eleição do antigo presidente da República, Joaquim Chissano, para integrar o painel de anciãos da SADC para mediar a crise constitucional no Madagascar, um processo que ocorreu no decurso da 28ª reunião do Comitê Ministerial do órgão sobre Política, Defesa e Cooperação em Matéria de Segurança, realizada no Malawi. Que significado tem esta eleição?
10: Primeiro, prestigia Moçambique, prestigia os próprios atores políticos moçambicanos, neste caso, em particular, o antigo presidente da República, Joaquim Alberto Chissano. E isto é um reconhecimento também de um conjunto de acervos e conhecimentos, experiências que ele tem na resolução de conflitos. A questão de como o presidente interveio na resolução de conflitos internos na Guerra dos 16 Anos e as plataformas que estabeleceu para que os ganhos daquela do Acordo Geral de Paz prevalecessem. Depois, é um diplomata nato que serve como um ponto de equilíbrio para poder balancear aquilo que são as posições divergentes entre os diferentes atores políticos de Madagascar. Ele conhece muito bem o contexto político, econômico e social de Madagascar e da região da SADC no geral, se não mesmo do continente africano. Eu penso que o presidente Sani é a pessoa indicada, ele tem a facilidade de língua, conhece os atores políticos na Madagascar, é a pessoa indicada para poder ajudar a resolver esse diferendo político-institucional.
0: Terá muita experiência a partilhar.
10: Muito conhecimento e, sobretudo, a calma e serenidade necessária para poder intervir e abordar questões de conflitos como esta, de crise constitucional, que levou a que fosse deposto o governo e agora temos um governo de transição, mas que é preciso facilitar esse processo de transição de modo a que rapidamente a ordem constitucional seja reposta e que Madagascar possa realizar eleições e avançar num contexto de tranquilidade.
0: Por falar de eleições, o antigo presidente da República, Filipe Nyusi, lidera a missão de observação eleitoral da União Africana para as eleições presidenciais deste domingo em São Tomé e Príncipe. Como é que olha para a participação do presidente Nyusi e de Moçambique nesta missão?
10: Não, também, mais uma vez, nós estamos a ser bastante e positivamente referenciados, estamos a servir de referência para intervir em momentos decisivos em vários países. São Tomé e Príncipe é um país da CPLP, é um país africano, fala a língua portuguesa e eu penso que deve ter contado também o facto do antigo presidente Filipe Jacinto Nyusi ter participado no mesmo processo dentro do contexto da União Africana na Guiné-Bissau e neste momento volta a entrar na atividade para liderar a equipa de observadores de São Tomé. Eu penso que é um reconhecimento da capacidade que temos como país e também da relevância dos nossos atores políticos para poderem intervir nestes momentos importantes.
0: A missão em São Tomé e Príncipe é composta por 29 observadores provenientes de 17 Estados-membros da União Africana. Qual é o mandato deste grupo?
10: Não, vão para uma missão de observação. É preciso perceber que os observadores não têm de interferir no processo, é mesmo observar, documentar, registar e emitir os seus posicionamentos respeitando aquilo que é o direito soberano que tem o Estado ou o país onde eles vão exercer a sua atividade. Então é uma missão de facilitar que várias outras vozes e outros intervenientes possam também se pronunciar sobre o processo sem interferir necessariamente no processo. Não são eles que vão organizar eleições, não são eles que têm que contar os votos, não são eles que têm que ditar os resultados. Portanto, o mandato é muito claro, tanto nos termos de referência da União Africana, assim também como na lei eleitoral de cada país, neste caso em concreto de São Tomé e Príncipe. Este processo é acompanhado de uma interação com diferentes intervenientes, a Comissão Eleitoral, os atores que vão participar nos processos, os candidatos, os partidos e as instituições relevantes. Então, eles reúnem várias informações, analisam a lei que vai orientar este processo, fazem cruzamento também com aquilo que são as diretivas da União Africana, portanto, que é a plataforma que lhes envia para essa missão de observação. Não estão lá para incendiar, não estão lá para apaziguar, mas sim como mais uma voz de alguém que esteve lá, acompanhou o processo e também que pôde se pronunciar sobre os mesmos.
0: Muito obrigada, Tercio Alfazema, pela sua presença e boa noite.
10: Obrigado, é sempre um prazer poder cá estar.
0: Obrigada, boa noite. São 9:53, vamos de seguida lançar um olhar às eleições em São Tomé e Príncipe, na voz de Vitor Rufino. Boa noite.
11: Boa noite, Cristina Xavier. A população santomense respondeu aos apelos dos quatro candidatos presidenciais e da Comissão Nacional Eleitoral. Mais cedo, o presidente da República e candidato à sua sucessão, Carlos Villanova, exerceu o seu dever cívico e apelou à população a manter a convivência harmoniosa que caracteriza aquele povo.
12: Ninguém deve colocar em causa esta coesão, esta característica do povo santomense pela paz, pela boa convivência e pela harmonia.
11: O candidato presidencial Nito Viegas de Abreu recordou que São Tomé e Príncipe é um país bem reputado em matéria eleitoral, pelo que deve fazer a manutenção dessa imagem.
13: Nós já somos um país de referência em questões de matéria eleitoral, democrática, quem perde aceita, que possa reinar essa paz entre nós.
11: Já o candidato Miki João Bofim destacou a necessidade de se garantir o exercício da cidadania em ambiente de paz.
14: Exercer a sua cidadania, independentemente de alguma questão que pode levar a algum descontentamento, mas isto não pode pôr em causa o direito à cidadania.
11: Por outro lado, Eugênio Tini diz que as eleições são uma oportunidade de viragem da página.
15: que é o momento para nós fazermos uma viragem definitiva, para conhecermos um outro horizonte.
11: O escrutínio é observado pelas missões da Comunidade dos Países de Língua Portuguesa, CPLP, da União Europeia e da União Africana, sendo esta última chefiada pelo moçambicano Filipe Nhusi.
16: Observar não é vir arbitrar, não somos árbitros. Aqui o país para as eleições tem a comissão eleitoral. Nós viemos observar se as regras estão a ser cumpridas.
11: O chefe da missão de observação da União Europeia, Sérgio Humberto, diz que até aqui o processo decorreu sem sobressaltos.
17: Não registamos incidentes. É algo também fundamental.
11: Entretanto, o presidente da Comissão Eleitoral Nacional de São Tomé e Príncipe, Geudiger Nascimento, relatou que houve o registro de duas

0: Papa Leão XIV apelou hoje à humanidade para que não se esqueça dos que sofrem e morrem devido aos conflitos que afetam vários países do mundo. Domingos Macalana.
1: Leão XIV, que não se referiu especificamente aos países em guerra, disse continuar a acompanhar com preocupação o que acontece em vários países dilacerados pela guerra e pela violência. O líder da Igreja Católica, que falava após a recitação do Ângelus em Castel Gandolfo, nos arredores de Roma, perante milhares de fiéis, convidou ao mundo a unir o generoso compromisso com a paz à constante oração.
2: Continuo a acompanhar, a seguir com apreensão, o que acontece em diversos países dilacerados pela guerra e pela violência. Não nos esqueçamos de quem sofre e morre por causa dos conflitos. E ao generoso empenho pela paz, unamos também a nossa constante oração.
1: Nos últimos dias, há relatos de vítimas no conflito na Ucrânia com a capital Kiev, atingida por um ataque maciço de mísseis russos, que teriam resultado em uma morte e dezenas de feridos. Enquanto isso, o exército ucraniano reivindica operações contra alvos militares russos no Mar Negro e no Mar de Azov. Ao mesmo tempo, novos bombardeamentos dos Estados Unidos da América foram relatados no sul do Irã, e Teherã respondeu com mísseis e drones contra instalações americanas no Kuwait. O Kurdistão iraquiano também foi envolvido.
0: 19 horas e 58 minutos, passo para o desporto. Termina hoje o Mundial de Futebol 2026, com a realização do jogo da final às 21 horas de Maputo, entre as seleções da Espanha e Argentina. Antevisão do jogo por Adelma Timbe. Boa noite.
3: Boa noite, Espanha-Argentina. Lamine Yamal, Lionel Messi, os próximos 20 anos contra os últimos 20, o campeão da Europa frente ao campeão da América do Sul, colonizador e antiga colônia, o coletivo em que os astros se diluem diante do coletivo que eleva a mais brilhante estrela. É o último tango de Lionel Messi. São muitos os motivos para ver logo mais, às 21 horas, a final do Mundial 2026. Um dos maiores motivos é o legado. A Espanha pode replicar o que fez entre 2008 e 2012, quando ganhou consecutivamente Europeu, Mundial, Europeu. A equipa de Luís de la Fuente já tem no bolso o Euro 2024 e agora procura acrescentar a presente edição do Campeonato do Mundo. A Argentina já tem o último Mundial 2022 e as duas últimas Copas América 2021 e 2024. São três títulos seguidos. Se a equipa Celeste vencer a Espanha na final, vai quebrar dois enguiços. Nunca o número um do ranking da FIFA conquistou o Mundial, e desde 1962 há 64 anos, desde o Brasil de Pelé, que uma seleção não se sagra bicampeã do mundo. Esta é uma final inédita. Curiosamente, apesar de marcarem regularmente presença nas fases adiantadas de mundiais, Argentina e Espanha só se defrontaram uma vez em 1966, há 60 anos. Na altura, venceram os sul-americanos por 2-1. Aliás, essa foi mesmo a única vez que Espanha e Argentina se encontraram em jogos oficiais. De resto, só particulares, 13 no total. Os europeus levam vantagem com 6 vitórias, embora os sul-americanos estejam logo atrás com 5. Houve ainda 2 empates. Os dois últimos duelos resultaram em goleadas, uma para cada lado, 4-1 para a Argentina em 2010 e 6-1 para a Espanha em 2018.
0: O tempo. A cidade de Tete poderá registrar amanhã 33 graus centígrados de temperatura máxima, seguida por Beira com 31, Chimoio e Quelimane 30, Nampula 29, Inhambane e Pemba 28, Xai-Xai 27, Maputo e Vilanculo 26 e, por fim, Lixinga 24 graus centígrados de temperatura máxima. E assim termina o Jornal da Noite. Gratos pela preferência. Estevão Cavelo Júnior esteve na sonorização e Cristina Xavier na edição e apresentação. Boa noite.
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2: As notícias a esta hora apresentadas por Vitor Rufino. Muito boa noite.
3: Gércio Alexandre, boa noite. Boa noite, ouvinte. O Presidente da República reitera a importância de os moçambicanos continuarem atentos aos discursos de ódio, da divisão, da violência e da intolerância. Daniel Chapo falava este domingo em Maputo, no encerramento do Sínodo da Igreja Presbiteriana de Moçambique, que decorreu sob o lema Sede firmes, inabaláveis e sempre abundantes na obra do Senhor.
4: Não se paga violência com violência. A palavra de Deus nos ensina a amar mesmo aqueles que estão nas trevas. A nossa missão é evangelizar aqueles que estão nas trevas para poderem conhecer a luz, o amor que é Cristo. Por isso, somos chamados a abundar nas boas obras, construindo uma sociedade mais justa, mais solidária e mais fraterna.
3: Presidente da República, Daniel Chapo. Polícia da República de Moçambique anuncia o início de uma investigação contra os agentes que alvejaram mortalmente um cadastrado perigoso no interior de um estabelecimento comercial na vila de Chinavane, distrito da Manhissa, província de Maputo. Em comunicado, a PRM refere que o indivíduo era procurado pelas autoridades pelo envolvimento em vários crimes, como raptos, homicídios e violação sexual. No documento, o Comando-Geral esclarece que, embora tenha

0: Tinha sido uma operação legítima e urgente visando garantir a ordem pública, a PRM pauta pelo respeito integral pelos direitos humanos e pela proporcionalidade da força. Por essa razão, serão instaurados processos disciplinares ou criminais para o apuramento total das responsabilidades. Um comboio de transporte de minérios descarrilou este domingo na linha de Ressano Garcia, no quilômetro 63, zona de Movene, distrito da Muamba, província de Maputo. Em consequência do ocorrido, o comboio de passageiros da rota Maputo-Ressano Garcia, previsto para esta segunda-feira, vai circular apenas no percurso Maputo-Muamba, segundo informou o diretor executivo do CFM Sul, Emílio Bata.
1: A linha, neste momento, está fechada ao tráfego. Não teremos mais nenhum comboio a transitar nesta linha. Os passageiros vão circular até a estação da Muamba, que é a estação mais próxima. Infelizmente, não vão chegar à Ressano Garcia.
0: A locomotiva que descarrilou sem causar vítimas saiu de Comadport, na África do Sul, com destino ao terminal de carvão, na Matola, província de Maputo. Governo avança com estudos geofísicos para a concretização de um projeto de construção de uma ponte que vai ligar as províncias de Manica e Gaza. A ponte sobre o rio Save deverá ligar as duas províncias através dos distritos de Machaza em Manica e Massangena em Gaza. O administrador de Massangena, Sancho Umbana, diz que a conclusão da infraestrutura poderá abrir espaço para o intercâmbio comercial entre as duas províncias.
2: É um assunto que está em carteira. Nós, finais do ano passado, recebemos uma empresa de consultores que já está a fazer esse trabalho. Eles estão a fazer a avaliação do impacto daquilo que poderá custar a ponte e já viram mais ou menos onde é que a ponte poderá ser feita. Esses estudos já estão sendo feitos.
0: Decorrem estudos geofísicos para a construção de uma ponte ligando as províncias de Gaza e Manica. A ministra dos Negócios Estrangeiros e Cooperação, Maria Manuela Lucas, efetua esta segunda-feira no Cairo, capital egípcia, as primeiras consultas políticas entre Moçambique e Egito. Na reunião, a ministra Maria Manuela Lucas e o ministro dos Negócios Estrangeiros, Emigração e Expatriados Egípcios da República Árabe do Egito, Badir Abdelati, que co-preside as consultas políticas bilaterais, irão passar em revista o estágio da cooperação moçambicano-egípcia. Um comunicado indica que os dois governos vão ainda trocar impressões sobre a realização da terceira comissão mista bilateral que terá lugar no Egito e a necessidade de fortalecer a cooperação nos setores mineral e energético. A primeira-dama da República, Guetta Chapo, participa esta segunda-feira na autarquia da Matola, província de Maputo, na cerimónia de lançamento do Plano de Ação para a Sobrevivência Infantil, PASI, 2026-2030. De acordo com um comunicado enviado à nossa redação, o evento conta com a participação de representantes do governo, parceiros de cooperação, sociedade civil, líderes comunitários e religiosos, profissionais de saúde e demais intervenientes na área de saúde infantil. Coordenado pelo Ministério da Saúde, o Plano de Ação para a Sobrevivência Infantil é um instrumento orientado para acelerar a redução da mortalidade infantil através da expansão e melhoria do acesso a cuidados primários de saúde de qualidade, do reforço da nutrição, da imunização e da resposta às principais causas da mortalidade entre crianças. No plano internacional, 19 pessoas morreram este domingo em resultado de chuvas torrenciais e deslizamentos de terra nos estados himalaicos de Cachemira e Nagaland, no extremo norte da Índia. Segundo o canal de notícias NDTV, em Cachemira, o exército e as equipas de socorro registraram pelo menos 11 mortos, salvaram outras 11 pessoas, incluindo 5 crianças, e deram conta de vários desaparecidos. No estado de Nagaland, mais a leste, 8 pessoas morreram e outras 15 ficaram feridas durante um deslizamento de terra ocorrido no distrito de Mon, segundo confirmou o responsável local, Wenye Konyak, à agência France Press. Fechamos com a previsão do tempo. A cidade de Tete poderá registrar esta segunda-feira 33 graus Celsius de temperatura máxima, seguida por Beira com 31, Chimoio e Quelimane 30, Nampula 29, Inhambane e Pemba 28, Xai-Xai 27, Maputo e Vilanculo 26 e, por fim, Lixinga 24 graus Celsius de temperatura máxima. Apresentamos as notícias a esta hora, as próximas a uma hora.
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5: Concretos. Esperamos que desta conferência

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O que é que é o perigo do Espanha? 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A bola é uma lançamento e não vai ter o Argentina. 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A bola e não vai querer o ataque da Espanha.
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0: 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E a Fela Manquenia Emiliano Martinez como a Espanha. 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Não acho que ia comba 42 minutos. 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
1: 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A Argentina ganha bola aqui no Gatibaba. 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Leandro Paredes já na bola. 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Canto e Lionel Messi a toda a bola. Acho que ele não gosta de bater a bola. Atenção, Vagunha e arruma e ponta pé de baliza Macun. Ele não vai calar o Gaspanha. 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Martínez já peta estendendo. 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
1: 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Argentina é o Enel Mundial de 2022. 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

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Espanha ganha bola. 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Acho que ele quase Pedro Porro. Aquela Niqueta Lamine Yamal. 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Apeta ele com Ferran Torres. Ferran Torres, a bola vai vir com a Belva Argentina e arruma. 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Espanha. 84 minutos 40 segundos. 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Espanha ganha bola. 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

0: 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E Argentina ganha bola. 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Juliano Simeone, aquele saca Lionel Messi. Lionel Messi, aniqueta Fernandes. 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Atenção, Messi. 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

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Tchau, tô lá em que tá lá com 3 minutos que a primeira parte lhe é prolongamento. Vai de bola, a belo Espanha, e Nico Williams. 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Tchau, tô lá com o Nath Roche. Vai ter aquele bola, a Argentina. Vai bela com o Suhane. E a Leandro Paredes. Leandro Paredes. Alô, comunique, tá com ele, Laiane, Loi, Otamendi. Otamendi, a bola é com Martinez. Martinez, a Zima e a Pambini. E a Camani, com Pedro Porro. Pedro Porro, a Niqueta, Zubimendi. Zubimendi, até com a Niqueta, Pedre. Pedre, Peta, Camani. Com Ferran Torres, a Willa, com a Chumo, com a Mucha, a Abtula, vai ter que ir. A Bili, a Argentina. 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E a Zubimendi. Zubimendi, a Peta, Pambini. E a Camani, bola, Laiane. E a Lionel Messi. Lionel Messi, vai com Juliano Simeone. Simeone até com a Niqueta Macalista. Macalista Lusa. 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Paredes anga Tiquela. 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Alô com a Niqueta. A Tchelo com ela. 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Niqueta Messi. Até com a bola Messi. A dica. 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E lumba que é o teu Argentina. 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

Espanha, 106 minutos, Ferran Torres, Gina Color, Alfredo Muyanga, 27, Abochil, Baliza, Emiliano Martinez, os caratilhos que eles marrequilham na Color. 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Nico Williams, e colocou uma assistência. A Daya Ferran Torres, nem Guatibaba. Anga aí na Chomarra, loie. Emiliano Martinez lá, aí a Nina Color. 1-0. O Abiwa, campeão do mundo, Argentina. O Abiwa, Lionel Messi, Cascatilete. Espanha, o Luiz de la Fuente. Que ela tenha 13 minutos a cover a escotela tchético na Espanha. Lionel Messi ainda tem 13 minutos a cover a Yala Lejo. Bande bola, bela Espanha. Bonito Rocha, bola no bacalhau até o Argentina. Eu acho que comba 107 minutos. 1-0 com ela Espanha. Gol de Ferran Torres. Anibola Leandro Paredes. 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Rui Garcia é bela cá com o Curela. 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Vani bola, Belua Argentina, lá em Molina, Bava Vica, Vá Espanha. O Ascensis Argentina e Otamenda, Bele Bola, Vica Câmbio, vai Espanha e aí arruma lançamento e Lumbacau, Atico da Argentina. 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A Chile com o golo. Ferran Torres.

O Acho que cai a 112 minutos. 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Espanha ganha bola. Miquel Merino. A William Cunici Rocha. Bola ele não vai a Espanha. 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A bola Miquel Merino. A bola é a Zubimendi. Zubimendi apeta com Miquel Merino. Miquel Merino. 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Nico Williams apeta lá com Gana Pedri. 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Cucurelli é a bola, é com Lui Ferran Torres. Ferran Torres é peta com Nico Williams. A bola Nico Williams. 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Emiliano Martínez e logo Zima já também. E Chocilio a bela bola Martínez e Fambeli Heck e a cá. Atenção, Espanha, Flamengo, Ferran Torres, Jane Bola, atenção para rebate, golo! 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E a Argentina ganha bola. Medina nika Molina, Molina nika Lionel Messi, Lionel Messi quer sacar Medina, Medina ba bola lá yane, ba vica abel ba Espanha, Pedri, abel ia com Nico Williams, Nico Williams, a luz a Cunici Rocha, a bola no baque até o Argentina, Paredes, e na grande bola, 113 minutos, 7 minutos, Salileco, e rumo ao Cubaia também. E rumo com baia cansa to hombre lui Paredes. 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Tensão contra-ataque a Espanha. Va gorra va Argentina. A bola sale lá belo Argentina. 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Messa ni bola. A Runzão com Sangula. O Flamengo Messi. Mangamos tiga. Renan Casal. 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Cantava cruzar a bola. Tava Sucílio. 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Espanha. Laiane. Henrique Garcia. Canto. Bola em Lumbaca. O Atico Argentina. Messi. Esquipa já número 10. Aí leva a bola. Aniqueta Paredes. Paredes quer sacar Messi. Messi aba a bola. Família. 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Bola em Lumbaca. O Atico Espanha.

Lionel Messi, o Azama, e Tchelo Kuvuka, e Tchelo Kungena, dizendo que a jogo lei. 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Manibola pela Argentina. E Emiliano Martínez, 115 minutos. E Cano de Salilé, coberta com a escotela, Loi Espanha. A bola e a Pambeni. E a Camani com a Belo Espanha, vai Sucil. Nico Williams, Acunha, atenção. E de aquilo com a Silonga na Molina. O Amcoca, vai Fambascão. A dica, Juliana, que ainda cansa tua roupa, atenção, o Taquini. Oh! A Ofambili Quati, Nico Williams, Laiane. A Ué, a Tata, Macuno. 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A Nuzama com Beto essa jogada. Através a Cisil em Gouve. E a Argentina ganha bola. Lionel Messi. Aperta a Chicar. Lá na Paredes. Paredes é a bola. É a Tagliafico. 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Lá é a bola. E a Giuliano Simeone. E com mais ainda campo. Tecanica que está Lionel Messi. Lionel Messi. A Baba Vica. A Belo Espanha. Lá é a Willy Mungu. E Cambi Cavitaniwa. 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

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E lembra que 2022 já te conhece Qatar. 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E aí arruma o lançamento. Paredes. E aí na bola. A Chukmetila Niqueta Medina. 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Martinez. E Zima Macunumu como Argentina. E a Pamene bola. Canzatomba. E a Caman. E essa era Juliano Simeone. Niqueta Messi. Messi Luza. 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A Baia Pamene. Lá com Gana Man. Gana Nico Williams. Mairich Roche. Bola e Lumbaca o ataque da Argentina. Lionel Messi atua a Bacat League. Chega o Putula e passa com a penda. Lá te Roche, tinha uma reca com a Nerva. Quando aí veio o Mazambo com a Pambin. Esquipa tinha número 10, o Argentina. Lionel Messi. Esquipa tinha número 19, o Espanha. 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Lionel Messi, esquipa tinha número 10, 119 minutos. 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Aquilo é muito atimente. Espanha, que vai atacar o Rio de Janeiro. Que vai atacar a escotela. Bilibola, Lionel Messi.

0: bola, ele não vai clavar tu Gaspanha. 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Espanha ganha bola. Até com a Argentina, vai desmaiar também. A William Belo Argentina com a time com a muita abertura. Atenção, Laiane. Como ela também vai desmaiar também a bola. E a comando. Com a Belo Argentina, Lionel Messi ganha bola. Cambia com o Nietzsche Rocha. Volta para a Belo Argentina, vai com ele. Vai com a área e a Espanha. A Belo bola, Lionel Messi. Como ela é um nice Simon. Com a bola, capitão. O a Espanha, aquela. 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Que está Ferran Torres. Ferran Torres, ele andou a Vambiru Argentina. 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E o Nietzsche Rocha, o Chai Abdula. 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Leiva em sete. E chance o Gomesa e a Argentina. 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A Bele bola, Luiz Emiliano Martínez, Vassusa Bele vai Espanha Laiane, na Colo Cama e na Colori, Alfredo Muyanga 97, Richie Pil, Achicotela, Tia Ticuenga Espanha, Argentina. Angarra é campeão do mundo. A campeão do mundo é Espanha. Jogou com a time, mulher. Avelino Antônio. E não engana com a time. E com ele. Ane ele. A Matsango. Calaca. Como a moeda chau na moinquete. Matsango é que acandou. Espanha 1. Argentina 0. Final é mundial. O Olímpico 2026. E na color.
1: Canmapo, Avelino Antônio. Não, não, eu comecei a colar com a Timo, eu comecei a fazer essa interplay a Rádio Moçambique, ele se colheu em Leque Relato, lembra 2026, e talvez saiu com a Timo e a Rádio Moçambique, ele falou com a Vecona, a Avelino Antônio, na Alcara, a Fambisa, a Relato, a Vecona, Alfredo Muyanga, a Rádio Moçambique, a Missão Provincial, e a Cagaza, na Alcara, a Casa Fisicionário, Sazonga Tico, Maputo, Gaza, na Inhambane, Zenica Cuba, Juana Lechaco, Espanha, Hiena, Awineke, Ampixano, Culo, a bola. Juana Lionel Messi, Wambona. Lionel Messi, Aluma Mati.

0: Guincho e Chaco.
1: Canção concorrente número 13.
0: Letra e música de Humberto Luiz.
1: Bateria Stélio Zué e baixo Real do Salato.
0: Guitarra Divas.
1: Percussão Nelson Manjate.
0: Piano Lívio Mangana.
1: Coros de Pauleta Mugolov.
0: E por último, mix e master por Michael Manichana.
2: 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Canção concorrente número 14. Número 14.
0: A música moçambicana é por natureza um organismo vivo. Ela respira, renova-se e, acima de tudo, tem a capacidade extraordinária de abraçar o mundo sem nunca perder a sua raiz.
1: E o que mais fascina nesta nova vaga de criadores é a coragem de ousar. Eles não têm medo de fazer pontes.
0: É verdade. Pegam na riqueza das nossas línguas nacionais, na cadência da nossa oralidade e fundem-nas com ritmos e estilos de outras paragens.
1: Canção concorrente número 14.
0: Compa, de Mito Chocolatinho e Nornija.

0: Canção concorrente número 14.
1: Compa, de Mito Chocolatinho e Nor Ninja.
0: Pode vir das Caraíbas, das Arábias ou de qualquer outro canto do mundo. Mas, quando passa pelas mãos da nossa juventude, há uma magia que acontece.
1: Com certeza, Olga. No final há sempre aquele tempero especial. Aquela batida que nos corre nas veias. Aquele toque inconfundível de Moçambique.
0: E continuamos a divulgar as canções concorrentes aos prémios do Ngoma Moçambique 2026, um concurso de dimensão nacional.
2: 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Canção concorrente número 15.
0: Canção concorrente número 15.
1: Ama Hustler, música assinada pela dupla Classic Nova.

0: Canção concorrente número 15. Número 15.
1: Ama Hustler leva a assinatura de Clássico Nova. Aqui com a participação de Mr. Ball.

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0: Congo Moçambique é a celebração máxima da nossa música.
1: Mas esta engrenagem só se move e brilha com tamanha intensidade, graças ao apoio e à confiança de parceiros de peso.
0: Instituições que dão o suporte necessário para que esta festa aconteça ano após ano.
1: Por isso, com muito orgulho, queremos deixar o nosso profundo agradecimento e aplaudir a HCB, a EDM e o CFM.
0: O nosso muito obrigado também a Petromoc, a CMH e a UEM.
1: Caminhando lado a lado conosco nesta jornada, agradecemos igualmente a Emudraga, a LAM e aos aeroportos de Moçambique.
0: E a este prestigiado cartaz de apoiantes, junta-se a nossa imensa gratidão ao Montebello Girassol Maputo Hotel, a Green Road e a Fundac.
1: A todas estas grandes marcas e instituições que investem na valorização dos nossos artistas e da nossa identidade. O nosso muito obrigada.
0: O nosso muito obrigado. E Olga, agora vamos recordar ao amigo ouvinte as canções que já estão apuradas das 60.
1: É verdade. Na semana passada foram apuradas 9 canções. Esta semana, mais 6.

0: das 15 já apuradas.
1: Canção número 1, Cão Cinzie, Amostra Sobrinho.
0: Canção número 2, Tecandzingo, Asa Matusse.
1: Canção número 3, Mama's Baby, Nelson Tivana.
0: Canção número 4, Paciência de Deltino Guerreiro.
1: Canção número 5, Yada Angel, Nos Matam Porquê.
0: Canção número 6, pertence a Dixon Mochanguana, Dubi Dabi.
1: Canção número 7, da autoria de Ivete, Hip Hop Xingombela.
0: Canção número 8, de autoria de Ken Guitar, África.
1: Canção número 9, pertence a Hélio Beats, Para Ela Sou Fofo.
0: Canção número 10, Saudade, de Arnaldo Manice.
1: Canção número 11, da autoria de Stélio Mondlane, This is Africa.

0: para começar a votar.
1: E o programa termina por aqui. Na apresentação,
0: Henriques Dias e Olga da Glória.
1: Na sonorização, Moussagi Galibo. E na produção, Iva Nove Dias. Para a semana, nós voltamos para contar mais histórias do Ngoma Moçambique 2026, 38ª edição. E vai certamente conhecer mais canções que entram para a parada.
0: Tchau, tchau. Beijinhos e abraços.
1: Tchau.

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0: Boa noite, estimado ouvinte. Bem-vindo às notícias apresentadas por Vítor Rufino. O presidente da República afirma que os moçambicanos devem permanecer firmes, com esperança e fé, no projeto em curso de construção de um país melhor para todos. Daniel Chiapo falava este domingo em Maputo, no encerramento do Sínodo da Igreja Presbiteriana de Moçambique, que decorreu sob o lema Sede firmes, inabaláveis, sempre abundantes na obra do Senhor. Chiapo explicou que ser firme nas palavras do apóstolo Paulo significa permanecer fiel mesmo quando surgem dificuldades.
1: Ser inabalável significa não permitir que as crises, os conflitos ou as adversidades destruam a nossa fé, os nossos valores e a nossa esperança. Ser abundante na obra do Senhor significa servir com amor, generosidade, comunhão e compromisso, sabendo que Deus honra todo o trabalho realizado para a sua glória. Estas três dimensões, minhas irmãs e meus irmãos em Cristo, só podem se verificar e ser efetivas se formos unidos como um povo. A palavra de Deus ensina-nos que nenhuma sociedade prospera onde falta unidade.
0: O chefe do Estado lembrou para a importância dos moçambicanos continuarem atentos aos discursos de ódio, da divisão, da violência e da intolerância. A governadora da província de Manica apela às confissões religiosas a intensificarem as orações em prol da consolidação da paz, unidade nacional e da convivência harmoniosa entre os moçambicanos. Segundo Francisca Tomás, o país não deve ser palco de guerras e desentendimento entre irmãos.
2: É para nós termos nossas orações contra o terrorismo. Cabo Delgado, há terrorismo que está a desorganizar o nosso país, está a retardar o nosso desenvolvimento. Entre nós devemos ter um entendimento. Não devemos praticar crime. Entre nós devemos estar unidos, porque a união faz a diferença.
0: Francisca Tomás falava este sábado no posto administrativo de Machipanda, distrito de Manica, durante as celebrações dos 94 anos da Igreja dos Apóstolos São Lucas. Um comboio de transporte de minérios descarrilou este domingo na linha de Ressano Garcia, no quilómetro 63, zona de Movene, distrito da Muamba, província de Maputo. Em consequência do ocorrido, o comboio de passageiros da rota Maputo-Ressano Garcia, previsto para esta segunda-feira, vai circular apenas no percurso Maputo-Muamba, segundo informou o diretor executivo do CFM Sul, Emílio Bata.
3: A linha, neste momento, está fechada ao tráfego. Não teremos mais nenhum comboio a transitar nesta linha. Os passageiros vão circular até a estação da Muamba, que é a estação mais próxima. Infelizmente, não vão chegar a Ressano Garcia.
0: A locomotiva que descarrilou saiu de Kumati Port, na África do Sul, com destino ao terminal de Carvão, na Matola, província de Maputo. A ministra dos Negócios Estrangeiros e Cooperação, Maria Manuela Lucas, efetua esta segunda-feira no Cairo, capital egípcia, as primeiras consultas políticas entre Moçambique e Egito. Na reunião, a ministra Maria Manuela Lucas e o ministro dos Negócios Estrangeiros, Imigração e Expatriados Egípcios da República Árabe do Egito, que co-preside as consultas políticas bilaterais, irão passar em revista o estágio da cooperação moçambicano-egípcia. Um comunicado indica que os dois governantes vão

ainda trocar impressões sobre a realização da terceira comissão mista bilateral, que terá lugar no Egito, e a necessidade de fortalecer a cooperação nos setores de mineral e energético. A primeira-dama da República, Guetta Chapo, participa esta segunda-feira na autarquia da Matola, província de Maputo, na cerimónia de lançamento do Plano de Ação para a Sobrevivência Infantil, PASI 2026-2030. De acordo com um comunicado enviado à nossa redação, o evento conta igualmente com a participação de representantes do governo, parceiros de cooperação, sociedade civil, líderes comunitários e religiosos, profissionais de saúde e demais intervenientes na área de saúde infantil. Coordenado pelo Ministério da Saúde, o Plano de Ação para a Sobrevivência Infantil é um instrumento orientado para acelerar a redução da mortalidade infantil através da expansão e melhoria do acesso a cuidados primários de saúde de qualidade, do reforço da nutrição, da imunização e da resposta às principais causas de mortalidade entre crianças. No estrangeiro, um sismo de magnitude 5,5 atingiu a região dos Andes, no Peru, e fez pelo menos 5 mortos, deixando 20 pessoas feridas e 300 desalojadas este domingo, segundo avançou o Serviço Geológico dos Estados Unidos da América. O Serviço Geológico norte-americano indicou que o terremoto ocorreu com o epicentro localizado a 2 km da cidade de Sicaia, na província de Huancayo. A Associated Press cita ainda o Instituto Nacional de Defesa do Peru, que afirmou em comunicado que o número total de desaparecidos ainda é desconhecido. Fechamos com a previsão do tempo. A cidade de Tete poderá atingir hoje 33 graus Celsius de temperatura máxima, seguida por Beira com 31. Chimoio e Quelimane 30, Nampula 29, Inhambane e Pemba 28. Xai-Xai 27, Maputo e Vilanculo 26 e por fim Lixinga 24 graus Celsius de temperatura máxima. Apresentamos as notícias a esta hora, as próximas às 2 horas.

0: Sabemos que o desenvolvimento não possui um ponto final, mas uma narrativa permanente. Cada geração recebe um país inacabado e tem a responsabilidade de o melhorar antes de entregar à geração seguinte. Daí que temos dito que precisamos de fazer diferente para obter resultados diferentes. Daqui a 25 anos, uma nova geração de moçambicanos voltará certamente a reunir-se para avaliar as escolhas que hoje fizemos. Perguntarão se estivemos à altura das oportunidades que a história colocou diante de nós. Perguntarão se soubemos transformar os recursos em prosperidade, se transformamos reformas em resultados concretos para o processo de desenvolvimento, para beneficiar o povo. Se reduzimos as desigualdades sociais, se construímos instituições mais fortes e se deixamos um país mais desenvolvido, mais competitivo, mais justo e mais inclusivo. É essa responsabilidade que hoje carregamos como uma geração.
1: Presidente da República, Daniel Chapo.

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1: 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Renovamos os votos de um bom dia e um bom início de semana. 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Sons e ritmos de Moçambique é a proposta que temos para os próximos minutos. Boa escuta.
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0: Olá África, olá mundo, está no ar o Sons e Ritmos de Moçambique, a nossa montra obrigatória da música moçambicana numa parceria que une a RTP África e a Rádio Moçambique para levar o melhor da nossa identidade aos quatro cantos do mundo com a condução de Carlos Mponda. E começamos em grande, acabamos de ouvir as sonoridades contagiantes de Assa Matusse com os temas Dry Matthews e Amriza. Duas autênticas pérolas que fazem parte do mais recente EP da artista, que continua a encantar-nos com a sua sensibilidade e voz inconfundível.
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0: Uma mensagem forte, necessária e carregada de sentimento. Nos Matam Porquê é o grito artístico de Yada Angel, uma das vozes mais promissoras da nossa praça, que usa sua arte para trazer reflexão e dar voz a causas profundas da nossa sociedade. Quem chega agora ao nosso palco é Prince Solomon, trazendo a envolvência do tema Sou Tua Menina, Deixe-te Levar.
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Que sequência fantástica aqui no Sons e Ritmos de Moçambique. Viajamos pela sensibilidade de Prince Solomon em Sou Tua Menina e fomos ao ritmo contagiante e inteligente de Hernani, um dos maiores pilares do nosso hip-hop. E por falar em rimas com alma, também tivemos o talento de Frickson. Para quem acompanha a sua linha, sabe bem. Frickson é aquele artista moçambicano que tem o dom raro de transformar vivências reais em música honesta, profunda e puramente visual. Com seu estilo muito próprio, ele mistura o rap, a poesia e o storytelling para criar obras conceptuais que unem a nossa identidade, a família e a reflexão social. Uma salva de palmas para a nossa juventude criativa.

duas propostas, duas abordagens modernas ao Afropop e a Kizomba que estão a dominar as pistas e as rádios. Ouvimos Slowly com Mais Um Pouco e Twin Fingers com o sucesso Amor Não É Para Doer. E aqui vai um detalhe, o talento corre mesmo nas veias desta dupla de irmãos. A família dinâmica da nossa música em grande plano aqui nos Sons e Ritmos de Moçambique.

Falar de o Caule Simani é falar da gênese, da espinha dorsal da nossa música popular. O Azimbo é, sem sombra de dúvidas, um dos maiores monumentos vivos da cultura moçambicana. A sua voz atravessou gerações, internacionalizou a nossa marrabenta e continua a ser uma escola para todos os que decidem cantar Moçambique. Que privilégio podemos celebrar o seu legado. E fechamos a nossa viagem de hoje com as atenções viradas para outro mestre das cordas e do afrojazz. Vem aí o mestre Jimmy Glulho. E atenção às novidades. O virtuoso guitarrista já está a aquecer os motores e a preparar os dedos para um grande concerto de comemoração dos seus 40 anos de carreira, diga-se brilhante e galardoada. Podem esperar um espetáculo memorável com convidados especiais e aquela fusão perfeita de ritmos a que já nos habituou.

O Sons e Ritmos de Moçambique de hoje fica por aqui, mas a música, essa nunca para. Fiquem na companhia do mestre Jimmy Luto até para a semana, aqui na RTP África e na Antena Nacional da Rádio Moçambique. O abraço forte é de Carlos Mponda.

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